0: ou acessado na versão web em meussusdigital.saude.gov.br. Reportagem Graziele Bezerra.
1: E a Polícia Federal realiza operação para investigar operações ilegais em empresas de aposta online, as chamadas bets.
2: A Operação Véu de Maia investiga um suposto esquema de lavagem de dinheiro e evasão de divisas envolvendo 87 empresas.
1: Foram cumpridos 9 mandados de busca em municípios de Goiás, São Paulo e Rio Grande do Sul.
2: Os investigados podem responder por crimes como lavagem de dinheiro, evasão de divisas e organização criminosa.
1: A Receita Federal abriu consulta à restituição automática do Imposto de Renda.
2: A partir de amanhã, os contribuintes podem checar se têm direito ao lote especial de restituição automática.
1: Ele é destinado a contribuintes que não apresentaram declaração e possuem um cronograma próprio.
3: O lote automático beneficia contribuintes que não eram obrigados a declarar o imposto de renda em 2025, não entregaram a declaração, tiveram o imposto retido na fonte em 2024 e têm até R$ 1.000 a receber. Para receber, é necessário que o CPF esteja regular e vinculado a uma chave Pix. Para saber se tem direito, a consulta poderá ser feita pelo site ou pelo aplicativo da Receita Federal a partir desta quarta-feira. Também será possível conferir a declaração simplificada feita pela Receita e incluir informações, se necessário, além de fazer ajustes antes da conclusão do processamento. O órgão orienta que a consulta seja realizada apenas pelos canais oficiais para garantir a segurança das informações. O pagamento vai ser feito no dia 15 de julho, diretamente na conta vinculada à chave Pix do tipo CPF. Graziela Mendonça, para a Voz do Brasil.
2: A Receita Federal ressalta que este lote especial de restituição automática não faz parte do calendário regular de restituições.
1: Os lotes regulares continuam sendo pagos normalmente aos contribuintes que entregaram a declaração dentro do prazo legal. O próximo lote regular está previsto para o dia 31 de julho.
2: Começaram hoje os pagamentos do seguro defeso referentes a períodos de proibição da pesca anteriores a 2026.
1: No valor de um salário mínimo por mês, o seguro é destinado a quem precisa interromper a atividade durante o defeso para proteger a reprodução dos peixes.
4: Márcio Luiz Nascimento é pescador em Santa Catarina e ele conta como se prepara para o período de defeso em que a pesca fica proibida.
5: A gente que é pescador, a gente sempre pensa no inverno, né? Que é para nós esse período agora, então a gente tem que se programar, guardar uma moedinha trocada, né? Para se manter sustentável com a família.
4: Nos períodos de defeso, ou seja, a pausa devido à reprodução das espécies, os pescadores artesanais têm direito ao seguro defeso, no valor de um salário mínimo mensal. Nesta terça-feira, começaram os pagamentos referentes aos períodos de defeso anteriores a 2026. Os valores estão sendo depositados em parcela única para pescadores artesanais que tiveram o direito ao benefício reconhecido e aguardavam a emissão do pagamento. Tem direito os trabalhadores que já solicitaram auxílio dentro do prazo, cumpriram todos os requisitos e tiveram o pedido aprovado pelo Instituto Nacional do Seguro Social, INSS. Os pescadores artesanais podem consultar a situação do pagamento pelo aplicativo Carteira de Trabalho Digital ou pelo portal Emprega Brasil no endereço empregamaisbrasil.trabalho.gov.br/trabalhador. Quem ainda possui pedidos em análise pode acompanhar o andamento do processo pelos canais oficiais Meu INSS, site e aplicativo e Central 135. Reportagem Gabriela Noronha.
2: E também sobre o assunto, eu e Mariana Jungmann conversamos mais cedo com a presidente do INSS, Ana Cristina Silveira. Vamos ouvir.
6: Presidente Ana Cristina Silveira, um prazer ter a senhora com a gente aqui na Voz do Brasil mais uma vez. Vamos falar então de seguro defeso? Ele começou a ser pago aí para os pescadores. E aí a minha primeira pergunta é, ele vai ser pago agora para pescadores de todo o país ou isso varia de acordo com cada região, com cada tipo de pesca, por exemplo, se de rio ou de mar?
7: O seguro defeso pescador artesanal, ele vai ser pago para todo o país, para quem fez o requerimento até outubro de 2025, junto ao INSS. Já foi feita a análise e a gente está pagando entre 7 a 11 de julho de 2026 a 121 mil pessoas, no valor de R$ 721 milhões.
2: E quem está apto a receber?
7: todos que fizeram a solicitação dentro do prazo até outubro de 2025, que levaram as documentações necessárias, porque a partir de novembro de 2025, a competência passou a ser do Ministério do Trabalho e Emprego. Então, a partir daí, será pago pelo Ministério do Trabalho.
6: Agora, presidente, se o pescador tiver um emprego com carteira assinada, por exemplo, ele pode receber o seguro mesmo assim?
7: Não. O seguro defeso pescador artesanal, ele é direcionado a profissionais, a pescadores profissionais, que exercem a pesca como única fonte de renda. Ele não pode receber nem benefício assistencial, nem outro benefício previdenciário, exceto o auxílio acidente e pensão por morte de um salário mínimo.
6: É, eu faço essa pergunta porque a gente lembra que alguns pescadores, às vezes, também trabalham em outras atividades rurais. Mas, então, nesse caso, seguro defeso só para quem tem a pesca como atividade exclusiva.
7: Isso, quem exerce a pesca de forma profissional, sozinho ou com sua família, em regime de economia familiar.
2: Presidente, quais são os documentos que o pescador deve apresentar ao INSS para solicitar o seguro e por onde ele começa a fazer esse pedido?
7: Então, a partir de novembro de 2025, ele vai fazer esse requerimento no portal Emprego Brasil ou na carteira de trabalho digital, uma vez que a gestão do seguro defeso pescador artesanal passou a ser do Ministério do Trabalho e Emprego. A documentação permanece a mesma. São os documentos pessoais, o registro geral de pesca a partir de um ano e também o comprovante de contribuição referente ao produto que ele comercializa.
6: E, aliás, aqui é muito importante a gente lembrar que os pescadores precisam manter os seus registros atualizados. Isso é feito com o Ministério do Trabalho, não é feito com a Previdência Social, mas é sempre bom a gente reiterar aqui a importância de que eles tenham um registro regularizado para que eles possam ter direito ao seguro-defeso, né, presidente?
7: Isso, ele faz a partir de um aplicativo do Ministério da Pesca e Agricultura e ele tem que ter esse registro há mais de um ano para poder ter direito ao seguro-defeso pescador artesanal.
6: Perfeito.
2: E os pescadores que já fizeram pedido e não receberem, podem recorrer? Como é que procede nesse caso?
7: Então, essa pergunta ela é muito importante, porque nesse período de 7 a 11 de julho de 2026, serão pagos os pedidos já analisados, mas ainda não analisamos todos. Nós vamos analisar o restante nos próximos 60 dias. Então, só cabe recurso quando o requerimento for negado. Então, enquanto estiver em análise, não cabe recurso.
6: Muito bem, nós conversamos com Ana Cristina Silveira, presidente do INSS. Presidente, muito obrigada pela sua entrevista aqui à Voz do Brasil.
7: Eu agradeço, é um prazer estar aqui com vocês na EBC e na Voz do Brasil.
1: O câncer de mama é a principal causa de morte por câncer entre mulheres no Brasil e no mundo.
2: E para tratar os casos mais agressivos da doença, foi aprovado esta semana um novo tratamento que consiste na ampliação do uso de um medicamento já disponível no país.
8: Pacientes com câncer de mama poderão usar uma nova medicação para o tratamento da doença. A Agência Nacional de Vigilância Sanitária aprovou uma nova indicação terapêutica para o medicamento Enhertu, Trastuzumab deruxtecana, que já é registrado no Brasil para câncer de mama. A indicação é para o tratamento auxiliar de pacientes adultos com câncer de mama HER2 positivo, que apresentam doença invasiva residual, mesmo após quimioterapia e cirurgia. O câncer de mama é o tipo de câncer mais diagnosticado no mundo e a principal causa de morte por câncer entre mulheres. Aqui no Brasil, entre 10% a 19% dos casos há a presença do HER2, o subtipo associado à maior agressividade e pior prognóstico. A nova indicação da Anvisa se baseou em estudo que demonstrou melhora clinicamente relevante na sobrevida livre de progressão. Os resultados mostraram redução de 53% no risco de recorrência invasiva ou morte com o uso do Enhertu. Daniele Popov para a Voz do Brasil.
1: E a Anvisa alerta que as canetas emagrecedoras de tisepatida, contrabandeadas do Paraguai e comercializadas ilegalmente no Brasil, não têm a mesma eficácia e segurança dos medicamentos registrados no país.
2: Segundo a agência, não há evidências de que esses produtos sejam equivalentes aos aprovados para uso no Brasil.
9: A Agência Nacional de Vigilância Sanitária informou que não há comprovação de que as canetas de tisepatida contrabandeadas sejam equivalentes aos medicamentos registrados no Brasil. Uma análise realizada pelo Centro de Informação e Assistência Toxicológica da Unicamp testou marcas vendidas ilegalmente em redes sociais no país. Segundo a Anvisa, os testes realizados identificaram apenas a presença do princípio ativo, além da concentração e da estrutura molecular da substância. A agência explica que, para comprovar que dois medicamentos são equivalentes, é preciso fazer estudos específicos em centros credenciados. Esses testes avaliam, por exemplo, como o medicamento é absorvido pelo organismo, quanto da substância chega à corrente sanguínea e quanto tempo ela leva para ser eliminada. A agência também informou que as análises feitas pela Unicamp não verificaram aspectos como a absorção do medicamento, a presença de impurezas ou contaminantes, a esterilidade do produto e o cumprimento das boas práticas de fabricação. Por isso, segundo a Anvisa, não é possível concluir que as canetas tenham a mesma eficácia, segurança e qualidade dos medicamentos aprovados para uso no Brasil. Thaís de Araújo, para a Voz do Brasil.
1: O Ministério da Saúde e o IBGE realizam a terceira edição da Pesquisa Nacional de Saúde.
2: A coleta de dados vai até 30 de novembro.
1: A pesquisa reúne informações sobre as condições de saúde da população, fatores de risco, acesso aos serviços de saúde e determinantes sociais.
2: Nesta edição, aproximadamente 140 mil domicílios serão visitados. O questionário individual será aplicado a um morador com 15 anos ou mais.
1: Desta vez, a Pesquisa Nacional de Saúde vai contar com coleta de sangue e urina em uma amostra da população de 15 mil a 20 mil participantes com 35 anos ou mais.
2: Entre os exames previstos estão hemograma, hemoglobina glicada, creatinina, ácido úrico, sódio e potássio, além de sorologia para chikungunya e dosagem de chumbo e mercúrio.
1: Proprietários de imóveis rurais podem acessar por meio do aplicativo Meu Imóvel Rural documentos e informações sobre seus imóveis em um único ambiente digital.
2: A plataforma permite também o compartilhamento de dados com bancos e cooperativas, além de informar sobre condições climáticas.
10: Proprietários de imóveis rurais podem reunir em um único aplicativo documentos e informações que antes precisavam ser consultados em diferentes sistemas públicos. Disponível gratuitamente para celulares Android e iPhone, o acesso é feito com a conta GovBR. O coordenador-geral da Secretaria de Transformação do Estado do Ministério da Gestão e Inovação em Serviços Públicos, Carlos Guedes de Guedes, destaca as vantagens do serviço.
11: O agricultor hoje tem na palma da mão os seus documentos, os documentos da propriedade.
10: Além de consultar dados do Cadastro Ambiental Rural, do Sistema Nacional de Cadastro Rural, do Sistema de Gestão Fundiária e do Cadastro Nacional da Agricultura Familiar, o aplicativo permite emitir o certificado de cadastro de imóvel rural e compartilhar informações com cooperativas, instituições financeiras e assistência técnica, sem informar a senha da conta GovBR. Duas novas funcionalidades ampliam os serviços oferecidos pelo aplicativo. O Tô em Dia verifica possíveis pendências que podem dificultar o acesso ao crédito rural e orienta como regularizar a situação. Já o Produção Certa reúne informações que ajudam o produtor no planejamento da produção, como detalha o coordenador Carlos Guedes de Guedes.
11: Se ele planta milho, o zoneamento climático vai dizer para o agricultor qual é a melhor época de plantar milho e que ali ele vai poder pegar o crédito rural oficial, ali ele vai poder pegar o seguro rural, porque ele está plantando na hora certa. Da mesma maneira, se ele planta, né, milho, ele quer saber o custo de produção do milho, ele vai ter a informação a partir dessa parceria com a Conab, onde está o custo de produção e o preço do milho nos principais centros produtores e consumidores do país. E se ele quiser saber a previsão do tempo, ele consegue também ver essa informação a partir do Zoom no município da localização da propriedade.
10: O aplicativo Meu Imóvel Rural atende tanto os agricultores familiares quanto médios e grandes produtores rurais. Reportagem Caroline Blaut.
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1: Fio filmes e festivais de cinema nacionais podem se inscrever para receber apoio do Banco Nacional de Desenvolvimento Econômico e Social, o BNDES.
2: Serão destinados recursos a 5 filmes de longas metragens e a 3 festivais de cinema nacionais.
1: Saiba como participar na reportagem de André de Barros Lima.
13: O banco vai patrocinar 15 filmes de longas metragens divididos em 5 categorias. Ficção grande público, ficção destaque de crítica, documentário, animação e selecionado em festival internacional. O edital também vai apoiar 3 festivais de cinema nacionais e vai contar com reserva de vagas pelo critério de indução regional para participantes da cadeia produtiva do audiovisual das regiões Norte, Nordeste e Centro-Oeste. As inscrições para o edital de cinema do BNDES estão abertas até o dia 13 de agosto. Você pode obter mais informações sobre o edital no site bndes.gov.br. Reportagem André de Barros Lima.
2: Audiovisual nacional na palma da mão.
1: A plataforma Tela Brasil, que reúne filmes, documentários e animações brasileiras, agora está disponível na loja de aplicativos do sistema Android.
2: O catálogo reúne 555 obras, incluindo longas, curtas e produções premiadas internacionalmente.
14: Já está disponível para Android e iOS o aplicativo do Tela Brasil. Agora é possível assistir a produções nacionais de filmes na palma da mão. O Tela Brasil é a primeira plataforma pública de streaming do audiovisual nacional. No aplicativo estão reunidas de forma gratuita mais de 500 obras brasileiras entre 1910 e 2025. O acesso é feito apenas com login na plataforma gov.br. O aplicativo oferece praticamente os mesmos recursos da versão para navegador, como busca por títulos, navegação por categorias, criação de listas, histórico de exibição e reprodução automática. A plataforma também possui recursos de acessibilidade na maior parte do catálogo dos filmes, como legendas descritivas, audiodescrição e tradução em libras. O acervo reúne obras audiovisuais brasileiras, abrangendo diferentes gêneros, como ficção, documentário, animação e experimental. São produções em longa, média e curta-metragem. Há ainda uma seleção especial com produções e coproduções brasileiras que marcaram presença no Oscar desde 1960. Para assistir, basta acessar o site telabrasil.cultura.gov.br ou buscar o Tela Brasil na loja de aplicativos do seu celular. Reportagem Edinaldo Júnior.
1: O Ministério da Cultura, em parceria com o CNPq e o Ministério do Trabalho e Emprego, lançou uma chamada pública para implantação de incubadoras da economia criativa.
2: A medida atende a quem trabalha com expressões artísticas e entidades culturais.
1: Pesquisadores e instituições de todo o país já podem enviar projetos científicos e tecnológicos que ofereçam suporte técnico e de formação a trabalhadores, coletivos e empreendimentos culturais.
2: As propostas devem ser enviadas até o dia 10 de agosto. O resultado será divulgado no dia 30 de outubro.
1: O edital completo com as regras de participação já está disponível na página do Ministério da Cultura, em gov.br/cultura.
2: E essas foram as notícias do Governo do Brasil.
1: Uma realização da Secretaria de Comunicação Social da Presidência da República.
2: Com produção da empresa Brasil de Comunicação.
1: Fique agora com as notícias do Poder Judiciário e do Congresso Nacional. Uma boa noite.
2: Boa noite para você e até amanhã.
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17: STF valida lei da Bahia contra desinformação sobre epidemias e pandemias.
18: Justiça Eleitoral inicia convocação de mesários nesta terça-feira.
17: STJ afasta possibilidade de reconhecimento de papiloscopistas da Polícia Federal como peritos oficiais.
18: Boa noite, eu sou Marcela Luiza.
17: Eu sou Walter Lima.
18: O Supremo Tribunal Federal decidiu que é constitucional a lei da Bahia que estabelece multa para a divulgação de informações falsas sobre epidemias e pandemias.
17: A decisão foi tomada por maioria de votos em sessão do plenário virtual. Judite Aragão.
19: A lei baiana prevê multa de R$5.000 a R$20.000 para quem divulgar informações falsas por meios impressos, televisão, rádio ou plataformas eletrônicas, sem citar a fonte primária. A norma também alcança quem produz ou dissemina esse conteúdo de forma dolosa e quem utiliza mecanismos automáticos para ampliar a circulação das informações falsas. A ação foi proposta pelo Partido Liberal, que alegava invasão da competência da União para legislar sobre telecomunicações e radiodifusão, além de violação à liberdade.

0: até 28 de agosto para publicar edital com a nomeação das mesárias e mesários que vão atuar no primeiro e em um eventual segundo turno das eleições 2026. A carta de convocação vai informar a função a ser desempenhada, além de data e local da eleição e do treinamento. Em caso de impedimento legal, a pessoa tem até 5 dias para recusar. As mesárias e mesários têm direito a 2 dias de folga para cada dia trabalhado. Auxílio alimentação de R$ 65,00 por turno. Tem preferência em caso de empate em concursos públicos que tem essa previsão no edital e pode contar como atividade extracurricular em universidades conveniadas.
1: STJ afasta possibilidade de reconhecimento dos papiloscopistas da Polícia Federal como peritos oficiais.
2: Esse reconhecimento poderia levar a um movimento de equiparação salarial. Fátima Uchoa.
3: O papiloscopista tem a função de identificar pessoas, por exemplo, por meio das impressões digitais. A decisão da segunda turma do STJ reformou o acórdão do TRF1 que havia mantido a sentença favorável à ação civil pública do Ministério Público Federal para invalidar atos administrativos da Corregedoria Geral da Polícia Federal que proibiam o reconhecimento dos papiloscopistas como peritos. Para o ministro relator Teodoro Silva Santos, os papiloscopistas policiais federais não estão incluídos no rol de peritos oficiais de natureza criminal previsto em lei, que menciona apenas peritos criminais, médicos legistas e odontolegistas.
1: Brasil bate recorde histórico na contratação de jovens aprendizes, segundo o Ministério do Trabalho e Emprego.
2: E o Judiciário Trabalhista contribui com essa conquista, fortalecendo o acesso ao mercado de trabalho. Rossini Gomes.
4: O Brasil registrou 726 mil jovens aprendizes contratados entre janeiro e abril deste ano. Para a Justiça, esse balanço é reflexo das iniciativas de combate ao trabalho infantil. Por isso, atualmente, mais de 10 tribunais regionais do trabalho desenvolvem ações para incluir quem tem entre 14 e 24 anos no mercado formal, por meio do programa Jovem Aprendiz. Dentre os direitos trabalhistas e previdenciários estão carteira de trabalho assinada, 13º salário, vale transporte e férias no mesmo período da escola ou da faculdade. A Justiça do Trabalho quer garantir acesso seguro ao emprego com formação educacional.
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1: Uma boa noite.
2: E até amanhã.
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7: Eu sou Paula Groba.
8: E eu sou Humberto Pinheiro.
7: E estes são os destaques de hoje do Jornal do Senado, que começa agora.
8: Senado aprova e segue para sanção aumento de penas para crimes sexuais contra crianças em ambiente virtual.
7: Partidos podem ser incluídos em fiscalização contra lavagem de dinheiro.
8: Avança no Senado criação do Programa Nacional Metano Zero.
7: Boa noite.
8: Boa noite.
7: O avanço da inteligência artificial trouxe novas possibilidades, mas também abriu espaço para crimes cada vez mais sofisticados.
8: Para enfrentar essa realidade e reforçar a proteção de crianças e adolescentes, o Senado aprovou um projeto que aumenta as penas para diversos crimes sexuais, inclusive quando a tecnologia é usada para produzir ou manipular imagens e outros conteúdos de exploração sexual infantil. O texto segue agora para sanção presidencial. Repórter Pedro Pincer.
9: Nos casos de produção, reprodução, direção, fotografia, filmagem ou registro de conteúdo de violência sexual contra criança ou adolescente, assim como a sua venda ou exposição, a pena atual é de 4 a 8 anos de reclusão e multa. O projeto eleva essa punição para 4 a 10 anos de reclusão e multa. O texto ainda aumenta a pena em 1/3 se a venda ou a exposição ocorrer por meio da internet, das redes sociais ou de outras tecnologias da informação e comunicação. O relator, senador Fabiano Contará,

0: Ato do PT do Espírito Santo informou que entre janeiro e julho de 2025 foram registradas 49.336 denúncias anônimas de abuso e exploração sexual infantil.
1: Nesse cenário, temos que o incremento de penas, sua inserção no rol de crimes hediondos e a ampliação de condutas delitivas promovidas pelo projeto são medidas adequadas e necessárias.
0: O texto também aumenta a punição para quem oferece, troca, disponibiliza, transmite, distribui, publica ou divulga material de violência sexual contra criança ou adolescente. Hoje, a pena prevista para esses atos é de 3 a 6 anos de reclusão e multa. O texto proposto permite aumentar a pena para 4 a 10 anos de reclusão e multa.
2: O senador Plínio Valério, do PSDB do Amazonas, cobrou a votação que amplia a autonomia do Banco Central e inclui o PIX na Constituição. A proposta foi aprovada pela Comissão de Constituição e Justiça em junho. E o senador, que foi relator, lembrou que já expirou o prazo solicitado pelo governo para analisar o texto antes da votação em plenário.
3: Para Plínio Valério, além de fortalecer a autonomia financeira e orçamentária do Banco Central, a PEC garantirá que o PIX permaneça sob responsabilidade exclusiva da instituição, vedando sua terceirização e garantindo a gratuidade para pessoas físicas.
4: Está no nosso relatório. O PIX é do Banco Central. O Banco Central não pode terceirizar e não pode cobrar jamais, taxar jamais pessoas físicas. Garantia maior do que essa não há.
2: E segue para a Câmara dos Deputados um projeto de lei que facilita a importação de bens destinados à pesquisa científica e tecnológica. A proposta busca desburocratizar o processo de importação de insumos por pesquisadores e instituições credenciadas, além de ampliar os mecanismos de isenção tributária.
3: O texto também determina que o CNPq envie periodicamente dados sobre as importações à Receita Federal e à Secretaria de Comércio Exterior para fins de fiscalização e estatística. Além disso, permite que pesquisadores entrem no país com bens científicos como bagagem acompanhada, desde que credenciados. Para o relator, senador Isalci Lucas, do PL do Distrito Federal, o objetivo é dar mais transparência e agilidade ao processo de importação, sem criar exigências desnecessárias ou contrariar outras leis.
2: A Comissão de Segurança Pública aprovou o projeto de lei que inclui os partidos políticos e suas fundações no rol de entidades sujeitas aos mecanismos de controle e fiscalização de lavagem de dinheiro.
3: A proposta quer aumentar a transparência e evitar que recursos de origem criminosa financiem atividade política no país. Repórter Bruno Lourenço.
5: Os partidos políticos e suas fundações podem passar a ser fiscalizados pelas regras de combate à lavagem de dinheiro. A Comissão de Segurança Pública aprovou a proposta que obriga as legendas registradas no Tribunal Superior Eleitoral a prestar informações sobre movimentações financeiras aos órgãos de controle. A relatora, senadora Ivete da Silveira, do MDB de Santa Catarina, defendeu o endurecimento das regras para garantir a integridade do processo democrático.
6: A experiência recente de investigações de grande repercussão nacional evidenciou que estruturas partidárias podem se tornar canais de circulação e ocultação de valores de origem criminosa, com reflexos diretos sobre a lisura das campanhas e a igualdade de condições entre competidores.
5: O texto dá aos partidos políticos as mesmas obrigações de rastreabilidade financeira já aplicadas a bancos, corretoras e joalherias, entre outras. O projeto baseou-se em propostas da campanha Unidos contra a Corrupção.
2: Muito mais potente que o gás carbônico na retenção de calor na atmosfera, o gás metano é um dos principais responsáveis pelo aquecimento global. Grande parte dessas emissões vem da decomposição de resíduos orgânicos em lixões e aterros, além da agropecuária e de atividades industriais.
3: Para reduzir esse impacto ambiental e transformar parte desses resíduos em energia renovável, a Comissão de Assuntos Econômicos do Senado aprovou a criação do Programa Nacional de Metano Zero. A proposta também incentiva a coleta seletiva e o reaproveitamento de materiais recicláveis e orgânicos. Repórter Márcio Maturana.
7: Para reduzir as emissões de metano, incentivar a coleta seletiva e estimular o reaproveitamento de resíduos recicláveis e orgânicos, a Comissão de Assuntos Econômicos aprovou a criação do Programa Nacional do Metano Zero. O gás é um dos principais responsáveis pelo aquecimento global. A proposta do metano Carbono Zero pretende também estimular tecnologias capazes de transformar resíduos agropecuários, industriais e urbanos em energia renovável. O autor do projeto é o senador Fernando Dueire, do PSD de Pernambuco.
8: Esse projeto, senhor presidente, cria um ambiente de segurança jurídica, de previsibilidade para investimentos. Estimula tecnologias como a biodigestão, a anaeróbica e a recuperação energética de resíduos. Fortalece a participação das cooperativas, mecanismos transparentes de certificação, governança e comercialização de créditos ambientais.
7: O texto segue para a Comissão de Meio Ambiente com emendas do relator, o senador Eduardo Braga, do MDB do Amazonas. Uma delas dá caráter voluntário à certificação de origem metano zero para empreendimentos que comprovarem redução de emissões de gases do efeito estufa.
2: E o Brasil vai ganhar uma Universidade Federal do Esporte. Após a aprovação do Senado, foi sancionada a lei que cria a universidade. A instituição terá sede em Brasília.
3: A universidade vai atuar no ensino, na pesquisa, na extensão e na inovação em ciência do esporte. Repórter Henrique Nascimento.
9: A proposta também prevê a formação de profissionais para áreas como treinamento de atletas, gestão esportiva, políticas públicas, saúde, educação e para desporto. Para o atleta paralímpico Leomon Moreno, a criação da universidade pode abrir novas oportunidades para quem vê no esporte um caminho de formação e transformação social.
10: Eu fico muito feliz de ter saído de Ceilândia, aqui em Brasília, ter ganhado a vida através do esporte, que eu e todos os outros atletas teremos a oportunidade de poder nos capacitar, nos graduar e contribuir também para que o nosso país seja o país do esporte. Quando a gente alinha o esporte, a educação, transformando em cultura dentro do país, a gente constrói ótimos cidadãos, olhando principalmente para a pessoa em si e não para um detalhe.
9: A proposta foi aprovada pelo Senado em junho, com voto favorável da senadora Leila Barros, do PDT do Distrito Federal. Ela defendeu a formação esportiva como instrumento de cidadania.
11: O esporte, ele é mais do que formar atletas. Nós temos aqui uma nata de grandes atletas e para-atletas que representam com muito amor a nossa pátria. Mas, para além disso, a promoção da cidadania. Nós sabemos o que o esporte fez nas nossas vidas, o quanto o esporte é um braço na saúde, na segurança pública, na educação. Um dos maiores legados que eu trago para a política é o seguinte: na política, infelizmente, a gente não ama todos, como na vida a gente não ama todos. Mas eu aprendi no esporte que o meu era o coletivo. A gente tem que se respeitar.
9: Segundo o Ministério da Educação, a previsão é que a universidade comece as aulas em 2027.
3: Edição de Paula Groba e trabalhos técnicos de Eliseu Caires. O Jornal do Senado fica por aqui. Acompanhe agora as notícias da Câmara dos Deputados. Boa noite.
2: Boa noite e até amanhã.
12: 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Câmara aprova a criação de Programa Nacional de Combate ao Câncer.
13: Comissão rejeita substituição do dinheiro em espécie por moeda digital.
12: Deputados garantem ressarcimento de violência doméstica pelo agressor.
13: Boa noite. Já está no Senado o projeto aprovado pelas comissões da Câmara que determina o ressarcimento pelo agressor de despesas provocadas por violência doméstica. A repórter Maria Neves tem os detalhes sobre a questão.
14: A Comissão de Constituição e Justiça da Câmara dos Deputados aprovou o projeto que obriga companheiro agressor a ressarcir sozinho os danos causados à mulher vítima de violência doméstica, com a sua parte da divisão dos bens. O objetivo da medida é preservar o patrimônio da mulher. De acordo com o autor da proposta, deputado Jonas Donizete, do PSB de São Paulo, há casos em que agressores condenados pela justiça propõem pagar o ressarcimento dos danos causados à mulher com o patrimônio comum do casal.
15: A aprovação desse projeto é muito importante porque a mulher vítima de violência já é um sofrimento muito grande, sofrimento físico, sofrimento psicológico. E teve uma causa na justiça que a pessoa entrou porque estava tirando o próprio patrimônio dela para fazer aí a reparação da violência. Então esse nosso projeto ele deixa claro que toda reparação que tiver financeira vem do patrimônio do agressor, da pessoa que praticou o ato de agressão, porque é um absurdo a vítima pagar para ela mesma.
14: Atualmente, o Código Civil já determina que nos casamentos com regime de comunhão parcial de bens, as obrigações provenientes de atos ilícitos não podem entrar na reparação. Isso significa que o agressor deve pagar sozinho pelos prejuízos causados. A Lei Maria da Penha também já estabelece que o ressarcimento de mulher vítima de violência não poderá trazer prejuízo ao seu patrimônio ou de seus dependentes. Ainda assim, especialistas afirmam ser necessário deixar mais explícito que a vítima não pode contribuir para reparar os prejuízos causados por parceiros violentos. De acordo com Jonas Donizete, a ideia do projeto foi proposta pelo Centro de Estudos Judiciários do Conselho da Justiça Federal. Da Rádio Câmara de Brasília, Maria Neves.
16: Ayrton Faleiro, do PT do Pará, cobra a aprovação urgente do projeto de lei que combate a misoginia. Ele argumenta que o Congresso precisa se sintonizar com o sentimento das ruas e com as demandas urgentes da sociedade antes do encerramento do semestre legislativo.
13: Para ilustrar a necessidade inadiável da aprovação da lei, Ayrton Faleiro cita o caso de uma mulher estrangulada pelo marido, encontrada morta com um filho de um ano mamando em seu peito. O congressista pede à Câmara que supere visões conservadoras e aprove a lei contra a misoginia.
12: Justiça.
16: Adriana Ventura, do Novo de São Paulo, denuncia a suposta parcialidade de órgãos de controle que estariam paralisando investigações criminais envolvendo familiares de autoridades do Poder Executivo para evitar impactos no processo eleitoral.
13: Segundo Adriana Ventura, existe um aparelhamento generalizado envolvendo a Procuradoria da República e as cúpulas dos três poderes, resultando no arquivamento de denúncias. Ela cobra a instalação de comissões parlamentares para investigar a situação e colocar um fim à impunidade.
16: Márcio Gerri, do PCdoB, contesta a contratação de uma operação de crédito de R$1,3 bilhão entre o governo do Maranhão e o Banco do Brasil. Ele aponta que a liberação dos recursos em ano eleitoral exige transparência sobre a finalidade e o impacto da nova dívida.
13: Márcio Gerri cita a decisão judicial que chegou a suspender o empréstimo, depois liberado pelo Tribunal de Justiça do Maranhão, sem análise de mérito da ação. O parlamentar pede que o Banco do Brasil não compactue com a transação, a fim de preservar o equilíbrio do jogo democrático no Estado.
16: Otone de Paula, do PSD, critica a atuação de uma promotora do Ministério Público do Rio de Janeiro durante um evento da Associação dos Conselheiros Tutelares do Estado. Ele acredita que a representante do MP desrespeitou a organização ao contestar uma apresentação musical que fazia referência a Deus.
13: Otone de Paula argumenta que houve intolerância contra as manifestações religiosas. O parlamentar também presta apoio à direção da entidade organizadora e critica a relação entre o Ministério Público e os conselhos tutelares.
12: Segurança Pública.
16: Coronel Crisóstomo, do PR de Rondônia, comemora a criação de uma comissão especial para analisar a proposta que reduz a maioridade penal para 16 anos em casos de crimes graves e hediondos. Na avaliação do legislador, a proposta atende o anseio de 80% da população brasileira.
13: Coronel Crisóstomo defende a redução da maioridade penal por acreditar que a medida vai interromper o aliciamento de menores por facções criminosas. O deputado lembra que, para infrações mais leves, continua valendo o Estatuto da Criança e do Adolescente.
12: Saúde.
16: Os deputados aprovaram a criação de um programa para combate ao câncer. A repórter Paula Bittar acompanhou a votação.
17: A Comissão de Constituição e Justiça da Câmara aprovou uma proposta que prevê a criação do Programa Nacional de Combate ao Câncer e de Assistência a Portadores. A medida busca ampliar a prevenção, o diagnóstico e o tratamento da doença no país. O programa será executado pelo Ministério da Saúde. Entre as prioridades estão realizar campanhas educativas, fazer exames para a detecção precoce da doença e ampliar a oferta de tratamento de alta complexidade em todas as regiões do país, com o objetivo de reduzir as desigualdades no acesso aos serviços de saúde. O texto também prevê apoio do poder público à pesquisa científica e à inovação tecnológica voltadas à prevenção, ao controle e ao tratamento do câncer. O relator do projeto, o deputado Átila Lira, do PP do Piauí, considerou a medida conveniente e oportuna.
18: Recursos nós temos leis orçamentárias pela obrigatoriedade com gasto de saúde, e com um programa como esse, eu não tenho dúvida que nós vamos ter mais recursos tendo destinado para a gente combater o tratamento e também a prevenção e dar mais estrutura aos nossos hospitais e também às nossas pesquisas, para que a gente possa ter mais vacinas, mais drogas e mais estruturas, máquinas e inovações na área do combate ao câncer.
17: A proposta que cria o Programa Nacional de Combate ao Câncer e de Assistência a Portadores já pode seguir direto para o Senado, a menos que haja recurso para votação antes pelo plenário da Câmara. Na Rádio Câmara, de Brasília, Paula Bittar.
19: Comissões.
13: Ismael, do PL de Santa Catarina, pede a criação de uma comissão especial para debater projetos em defesa das comunidades terapêuticas. Ele argumenta que o tema merece mais atenção por envolver entidades que acolhem milhares de jovens em tratamento contra a dependência química.
16: Ismael sustenta que a comissão deve aprimorar a legislação, regulamentar o funcionamento e garantir padrões de qualidade, fiscalização e financiamento das comunidades terapêuticas. Ele também defende a expansão das parcerias com sistemas públicos de saúde e de assistência social.
13: Osmar Terra, do PL do Rio Grande do Sul, condena a autorização de plantio e uso de maconha para fins medicinais no Brasil. Segundo o parlamentar, as autoridades responsáveis pela decisão usurparam a competência do Congresso para legislar em nome do povo sobre o tema.
16: Segundo Osmar Terra, a substância agrava surtos e está associada, em sua avaliação, à maioria das interdições de jovens no país, além de contribuir para o aumento de acidentes fatais no trânsito gaúcho. Ele pede ao Congresso que anule as decisões da Justiça e de órgãos reguladores sobre o tema.
19: Direitos Humanos.
13: Luiz Lima, do Novo, do Rio de Janeiro, alerta para o crescimento de mais de 90% no número de moradores de rua no Brasil desde 2022, segundo dados do Cadastro Único. O deputado responsabiliza o governo federal, afirmando que a situação reflete a queda no poder de compra da população.
16: Luiz Lima questiona as explicações apresentadas pelo Ministério do Desenvolvimento e Assistência Social, Família e Combate à Fome, que aponta o desemprego entre as causas do problema, enquanto o próprio Executivo Federal afirma que a taxa de desocupação caiu.
13: Ranieri Paulino, do Republicanos da Paraíba, pede a sanção do projeto que cria a Semana Nacional da Ética e da Cidadania. Segundo o deputado, que é autor da proposta, a iniciativa busca estimular a reflexão sobre respeito e tolerância em contraposição aos discursos de ódio.
16: Ranieri Paulino afirma que o projeto aprovado pelo Congresso incentiva o diálogo em escolas, universidades e órgãos públicos na primeira semana de todo o mês de maio. Ele acredita que as pautas humanitárias estão acima das diferenças partidárias e devem unir o país em torno de propostas positivas.
13: Patrus Ananias, do PT de Minas Gerais, anuncia o relançamento da Frente Parlamentar em defesa da soberania nacional, orientada pelo fortalecimento do Estado Democrático, pela participação social e pela implementação de políticas públicas de inclusão.
16: Coordenador do Grupo Parlamentar, Patrus Ananias defende que um país forte precisa de investimentos na educação e no SUS, com tributação justa e resistência a pressões políticas externas. O legislador defende ainda a União Nacional para proteger as riquezas nacionais e a dignidade dos brasileiros.
19: Consumidor.
13: Comissão rejeita a possibilidade de extinção de dinheiro em espécie. A repórter Silvia Munhato explica a questão.
20: A Comissão de Desenvolvimento Econômico da Câmara dos Deputados aprovou o projeto de lei que proíbe a extinção do papel moeda e a substituição dele por moeda digital. Foi rejeitada a proposta que buscava a extinção gradual. A relatora, a deputada Bia Kicis, do PL do Distrito Federal, diz que é importante manter o papel moeda.
21: O papel moeda ainda desempenha função relevante para milhões de brasileiros, especialmente para populações vulneráveis, para cidadãos com limitado acesso a serviços financeiros digitais e para aqueles que habitam em localidades com insuficiente estrutura tecnológica. Ademais, o dinheiro em espécie constitui importante instrumento de liberdade econômica, inclusão financeira e segurança operacional, funcionando como alternativa em situações de falhas tecnológicas, indisponibilidade de sistemas eletrônicos ou interrupções de serviços.
20: A relatora, no entanto, suprimiu o trecho que limitava o acesso do Banco Central aos dados de transações e contas particulares. Outra emenda excluiu a exigência de aprovação do Congresso Nacional, por maioria absoluta, de proposta para extinguir o papel moeda. A proposta que não permite a extinção do dinheiro em espécie ainda será analisada pelas comissões de Finanças e Tributação e de Constituição e Justiça e de Cidadania. Da Rádio Câmara de Brasília, Silvia Minhato.
19: Meio Ambiente.
16: Milton Tato, do PT de São Paulo, coordenador da Frente Ambientalista, critica o esvaziamento do mês do meio ambiente e repudia o retrocesso na pauta ecológica e a aprovação de projetos que enfraquecem a fiscalização, a preservação e o combate ao desmatamento.
13: Milton Tato condena a Câmara por ignorar as 35 propostas de conservação sugeridas pela Frente e pela sociedade civil e por esvaziar o debate sobre o desenvolvimento sustentável, ameaçando a biodiversidade e distanciando o Brasil das metas globais de enfrentamento da crise climática.
19: Relações Exteriores.
16: Tadeu Venere, do PT do Paraná, critica a atuação de parlamentares brasileiros nos Estados Unidos, acusando integrantes da oposição de agir contra os interesses nacionais ao discutir tarifas comerciais. Para o deputado, a postura favorece interesses estrangeiros e prejudica o Brasil.
13: Tadeu Venere acrescenta ainda que integrantes da oposição colocam interesses políticos acima dos interesses nacionais. Na visão do deputado, esse tipo de conduta enfraquece a direita e pode ter consequências políticas e jurídicas.
19: Trabalho.
16: Átila Lins, do PSD do Amazonas, apresentou projeto que cria regras para o auxílio fardamento de policiais militares, bombeiros militares e guardas municipais. O congressista esclarece que a proposta uniformiza e critérios de concessão anual do benefício para evitar disputas judiciais nas corporações.
13: Átila Lins pontua que o texto preserva a autonomia de estados, do Distrito Federal e de municípios na regulamentação das despesas. Ele acrescenta que a proposta prevê pagamento em caso de promoção quando a mudança de função exige novos padrões, insígnias ou peças do uniforme.
19: Transportes.
16: Pompeu de Matos, do PDT do Rio Grande do Sul, defende dois projetos voltados à proteção dos ciclistas. As propostas, segundo ele, preveem a criação de espaços seguros para bicicletas nas rodovias e o planejamento de vias que garantam mais segurança para quem pedala.
13: Pompeu de Matos também propõe aumentar as penas para motoristas que atropelarem ciclistas após dirigir embriagados, participar de rachas, trafegar em alta velocidade ou fugir sem prestar socorro. Ele explica que as medidas buscam reduzir acidentes e preservar vidas.
16: Merlong Solano, do PT, comemora o início das operações de exportação em grande escala pelo porto de Luiz Correia, no litoral do Piauí. Segundo o deputado, o funcionamento do terminal encerra uma longa espera e amplia a capacidade logística do estado para o escoamento da produção.
13: Merlong Solano acredita que o porto deve reduzir os custos de exportação, além de impulsionar a geração de empregos no Piauí. O parlamentar também destaca a participação do governo estadual e da iniciativa privada na viabilização do empreendimento.
19: Economia.
16: Comissão da Câmara aprova a inclusão da Confederação Nacional do Transporte no Conselho Deliberativo do SEBRAE Nacional. Mais informações com Sofia Peçanha.
0: A Comissão de Indústria, Comércio e Serviços aprovou o projeto que inclui a Confederação Nacional do Transporte no Conselho Deliberativo do SEBRAE Nacional. Atualmente, o Conselho conta com representantes da Confederação Nacional da Agricultura, da Confederação Nacional do Comércio e da Confederação Nacional da Indústria. A medida busca incluir o setor de transportes, que, segundo o deputado Gilmar Tato, do PT de São Paulo, autor do projeto, é um elo vital entre as diversas atividades econômicas, facilitando o escoamento da produção agrícola e industrial, além de viabilizar o comércio e serviços. Apenas em março de 2025, o setor de transporte rodoviário de carga atingiu mais de 20 mil novos CNPJs cadastrados como microempreendedores individuais, sendo o setor com o maior número de pequenos negócios criados de acordo com o levantamento realizado pelo SEBRAE, como ressalta o deputado Guilherme Uchoa, relator na comissão.
1: Além disso, a expressiva participação das microempresas nesse setor reforça a necessidade de inclusão da sua representação no Conselho.
0: O projeto busca reconhecer a importância estratégica do setor de transportes, ampliar a pluralidade de vozes no colegiado e permitir que as demandas específicas do setor sejam devidamente debatidas no âmbito da entidade. O Serviço Brasileiro de Apoio às Micro e Pequenas Empresas, mais conhecido como SEBRAE, é uma entidade privada que promove a competitividade e o desenvolvimento sustentável dos empreendimentos de micro e pequenas empresas. Agora, o projeto que inclui a Confederação Nacional do Transporte no Conselho Deliberativo do SEBRAE Nacional será analisado pela Comissão de Constituição e Justiça. Da Rádio Câmara de Brasília, Sofia Peçanha.
19: Desenvolvimento Regional.
13: Juliana Cardoso, do PT de São Paulo, condena a prestação dos serviços da Sabesp e denuncia que moradores enfrentam falta de água, ausência de coleta de esgoto e cobranças indevidas. Segundo ela, há comunidades que recebem tarifas de esgoto, mesmo sem contar com rede de coleta.
16: Juliana Cardoso cobra explicações da Sabesp, a revisão das cobranças e mais fiscalização dos serviços. A deputada também pede a ampliação do acesso ao saneamento básico, afirmando que vai continuar acompanhando a situação no estado de São Paulo.
13: Ao prestar contas de seu mandato, Ricardo Maia, do MDB da Bahia, declara que viabilizou a inauguração de uma unidade de pronto atendimento em Ribeira de Pombal e a entrega de veículos para o município de Tucano.
16: Ricardo Maia também ressalta que participou de obras de pavimentação, reformas de escolas e unidades básicas de saúde nos municípios de Heliópolis e Fátima. Ele afirma que os investimentos vão ampliar a infraestrutura e melhorar o atendimento público na região.
13: Ao fazer um balanço das entregas do governo federal em Salvador, Lídice da Mata, do PSB da Bahia, destaca avanços nas áreas de mobilidade e cultura. Entre as ações, a deputada cita o início da operação assistida do VLT e a reinauguração do Teatro Castro Alves.
16: De acordo com Lídice da Mata, os investimentos em infraestrutura e transporte público contribuem para a revitalização urbana da capital baiana. A parlamentar menciona ainda a implantação de uma pista de skate de padrão internacional no subúrbio ferroviário de Salvador.
19: Agricultura.
13: Daniel Almeida, do PCdoB, registra o primeiro festival gastronômico do Aipim, em Entre Rios, na Bahia. Ele acredita que o evento fortalece a agricultura familiar, valoriza as comunidades quilombolas e incentiva a produção derivada da mandioca.
16: Daniel Almeida também celebra a edição de número 73 da Festa dos Vaqueiros do município de Curaçá. Na opinião do deputado, a tradição, além de movimentar a economia local, contribui para preservar a cultura nordestina.
13: Daniel Trzeciak, do PSDB, comemora a reabertura, depois de 16 anos de espera, do Teatro 7 de Abril, em Pelotas, no Rio Grande do Sul. O congressista lembra que o espaço, de 192 anos, é o quarto mais antigo do Brasil e foi tombado pelo Instituto do Patrimônio Histórico e Artístico Nacional.
16: Daniel Trzeciak critica a demora na entrega do Teatro 7 de Abril à população, mas afirma que a casa será fundamental para fomentar a cultura local, valorizar o passado e impulsionar novos investimentos em Pelotas, sua terra natal, que completa 214 anos neste 7 de julho e em todo o estado.
13: Termina agora o Jornal Câmara dos Deputados, produzido pela Rádio Câmara, com trabalhos técnicos de Everson Urani e apresentação de José Carlos Andrade e Márcio Aquilissardi. Uma boa noite para você.
16: Ótima noite para você. A Voz do Brasil volta amanhã.
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0: Excelente noite para você. Hoje, terça-feira, 7/7, 7 de julho. E tem muita coisa boa que vai acontecer no programa, porque vamos ouvir a melhor programação romântica do nosso rádio. E com certeza, em julho também teremos boas notícias. Vamos acreditar. Você pode participar no 3499-136-2203. Esse é o nosso WhatsApp. Hoje eu começo com Elton John, Rocket Man.

Burns, That's So True. Um beijo para o Cassiano, ao final do telefone 0499. Um beijo também para a Nair. Aninha, eu adoro o seu programa. Mande um beijo para o Nelson, meu eterno namorado. Hoje completamos 34 anos juntos. Que alegria, Nair. Felicidades para vocês. Nunca deixem de celebrar o dia 7. Obrigada pela participação. Cazuza, codinome Beija-Flor.

0: 10h26.
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3: O presidente Luiz Inácio Lula da Silva comenta nessa semana mudanças na equipe do Palácio do Planalto para reforçar a pré-campanha à reeleição. Entre as alterações está a saída do fotógrafo Ricardo Stuckert, que há mais de 20 anos acompanha Lula. Ele vai assumir a coordenação das redes sociais da campanha. Outros três assessores também deixarão a Secretaria da Imprensa para atuar no atendimento à imprensa da campanha. As mudanças ocorrem às vésperas do início oficial da disputa eleitoral. A propaganda dos candidatos será liberada a partir do dia 16 de agosto.
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2: Já tô por aqui pra te fazer companhia nesta terça-feira. E hoje, nas redes sociais, a gente só vê gente bonita. Já percebeu isso? Agora, as pessoas mais bonitas de verdade não são aquelas que querem aparecer, que são perfeitas fisicamente, nem aquelas que vivem sem problemas, porque isso não existe. Mas as pessoas mais bonitas são as pessoas que querem aprender a transformar qualquer dificuldade em gentileza. Vamos tentar? A sequência começa com Lewis Capaldi, Someone You Loved.
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Fábio Júnior, Esqueça, música que a Janaína, final do telefone 9077, nos pediu. Um beijo para você, Jana. Um beijo também para o Davi, final do telefone 4091. E um beijão para o Sandro, que ele manda um beijo para sua esposa, a Rafaela. Eles estão casados há 9 meses. Que legal! Muitas alegrias para vocês.

Ana Carolina, para encerrar muito bem a sequência com Ruas de Outono. Eu volto depois do intervalo e hoje com a sua história de amor.

0: 10:56.
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13: Hoje no quadro Amor de Cinema, vamos conhecer a história do Cícero. E ele começa.
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13: Aninha, dá pra acreditar que eu e o amor da minha vida nos conhecemos brigando em um rodeio? Pois é, ela não entendia nada. Fomos a um rodeio com um grupo de amigos e uma pessoa super inconveniente, que na época era ela. Pois é, fui lá, arrumei briga, disse a ela que ela não entendia nada e no final começamos a conversar e rimos muito da situação. Comecei a enxergá-la com outros olhos e hoje estamos casados e já temos um filho. Um beijo para Tereza, o amor da minha vida. Agora aqui no Ritmo do Amor, Don't Cry, com Guns N' Roses.

Legião Urbana, quando o sol bater na janela do teu quarto, música que a Sônia, final do telefone 4427, nos pediu. Soninha, um beijo pra você. Beijo também para Marta, Marta Oliveira. Bom trabalho, Marta. Ela é enfermeira, tá sempre curtindo a gente. Obrigada pela companhia. E um beijo pro Washington, que é motorista e tá curtindo a nossa programação também. Obrigada, Washington, pela sua companhia.

0: 11:24.
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3: Representantes dos setores de café solúvel, mel e pescados participam em Washington de uma audiência para tentar evitar novas tarifas sobre produtos brasileiros, propostas pelo governo Donald Trump. As entidades defendem que os produtos brasileiros não concorrem com a produção americana e alertam que as taxas podem aumentar os preços, prejudicar empresas e reduzir a oferta para os consumidores dos Estados Unidos. O governo americano propõe uma tarifa de 25% sobre diversos produtos brasileiros. E as negociações continuam antes da decisão final.
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0: Aqui você curte boa música. A gente se encontra todas as noites no programa. Você pode participar no 3499-136-2203. Salve o número no seu celular, fica fácil participar. Radiohead, Fake Plastic Trees.

quando um certo alguém desperta o sentimento. Lulu Santos aqui no Ritmo do Amor. E quem tá comigo também é o Paulo. Aninha, sou o padeiro e adoro o seu programa. Muito obrigada, Paulo. Bom trabalho pra você e obrigada pela companhia. Luiz Cláudio também tá curtindo a gente. Ele manda um beijo para a Vilma. Obrigada pela participação, Luiz. Obrigada pela audiência de vocês todas as noites. Eu tô reconhecendo aqui a foto no WhatsApp. Um beijão também para a Érica. Ela manda um beijo para o Luiz, o seu namorado. Obrigada pela participação de vocês, Érica.

0: 11:53.
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0: A noite continua sendo muito boa. Esse é o No Ritmo do Amor. E aqui você curte boa música. A sequência começa com James Ingram e Linda Ronstadt. Somewhere Out There.

A voz de Vanessa Hudgens, Say OK. Antes, Christina Aguilera, Beautiful. Um beijo para o Ricardo, final do telefone 277. Catiane também está curtindo a nossa programação. Um beijo para você, Cati.

0: meia-noite e 23.
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3: A corrida pela fusão nuclear ganha força no mundo. Governos e empresas já investiram cerca de 67 bilhões de reais na tecnologia, considerada uma possível fonte de energia limpa em grande escala. Estados Unidos e China deram os aportes e concentram a maior parte dos investimentos. A fusão nuclear busca reproduzir o processo que alimenta o Sol, gerando energia com baixa emissão de gases de efeito estufa e menor produção de resíduos radioativos. Apesar dos avanços das pesquisas, especialistas alertam que a tecnologia ainda enfrenta desafios técnicos e econômicos antes de chegar à produção comercial de eletricidade.
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2: Eu e você não podemos desprezar o poder de um abraço sincero, de um sorriso no rosto, de uma frase, eu me importo com você. Esses pequenos gestos mudam grandes histórias, podem mudar o dia de uma pessoa. Não economize no seu sorriso ou no seu abraço. As pessoas precisam deles. Por aqui eu sigo com Roxette, Queen of Rain.

Aqui na programação Little Texas, My Love. E aqui no meu Insta, quem participa é o Everton Ricardo Guimarães. Muito obrigada pelo carinho, Everton. Um beijão para você, um beijo também para a Daphne e um beijo para a Sofia Cardoso. Obrigada pela companhia de vocês.

Jorge Versilo, que nem maré, para encerrar e muito bem a sequência. Hora do intervalo e eu volto já já com Eric Clapton, Tears in Heaven.

0: Meia-noite, 54.
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0: Aqui no Ritmo do Amor, você pode participar no 3499-136-2203. Esse é o nosso WhatsApp. Você pode deixar o seu alô também no meu Insta, no Sou Ana Paula Barros. Peça sua música, mande um beijo para quem você gosta. Relaxa, aproveite o nosso programa. Eric Clapton, This in Heaven.

aqui na programação Eros Ramazzotti, Così te la vita. Antes, Think of You com Katy Perry. Um beijão para o Osimar, final do telefone 1490. E um beijo também para o Wesley. Ele manda um beijo para a Martinha, sua esposa, há 30 anos. Muitas alegrias para vocês. Never Say Goodbye. Bon Jovi.

Hora de mais um intervalo por aqui, encerrando a sequência Sticks, Baby. Antes, Neo, Matt. Eu já volto com a última sequência do No Ritmo do Amor.

0: 1h23.
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3: O IBGE prorrogou até próxima quinta-feira, às 14h, as inscrições para o processo seletivo do Censo Agropecuário 2026. São mais de 8.200 vagas temporárias para cargos de nível médio, com salário entre R$ 2.128 e R$ 4.008, além de benefícios. As inscrições devem ser feitas pela internet. A prova objetiva está marcada para o dia 27 de setembro. Os contratados vão atuar na coleta de dados e nas operações do Censo Agropecuário em todo o país.
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Para você eu toquei Secret com Madonna e um beijo para a Wanda, final do telefone 7703, um beijão para o Lucas Fabiano e um beijo também para a Olivia. Aninha, é a primeira vez que participo, mas te ouço todas as noites, pode acreditar. Olivia, muito obrigada pela sua companhia e pela sua participação. Um abração para você.

0: Encerrando no ritmo do amor desta terça-feira, Nickelback, Far Away. Antes, Just to See Her, com Smokey Robinson. Muito obrigada pela sua companhia. Passamos 4 horas juntinhos, ouvindo, com certeza, a melhor programação romântica do nosso rádio. Beijo da Ruiva. Fica bem. Até amanhã.
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0: 1h54.
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0: Agora, a sua madrugada fica em ótima companhia.
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3: Sonemos. Olá, tudo bem com você? A voz é a mesma, mas a programação é diferente. Agora começa o Sonâmbulos desta quarta-feira e eu, Ana Paula Barros, passarei um tempo aqui com você. Claro que eu conto com a sua companhia se você não está com sono e conto também com seu pedido musical. 3499-136-2203.
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3: A primeira de hoje é Guilherme Benuto.

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1: Essa música que a gente vai fazer agora é mais uma história da vida real. Presta atenção, ó, até o final.
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0: Você é sempre muito bem-vindo. E se ainda não conseguiu dormir, eu te faço companhia. Uma programação feita pra nossa madrugada. Até já.
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4: 2:24.
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6: O Banco de Brasília, o BRB, pode ter acumulado até 3 milhões de reais em multas por atrasar a divulgação dos balanços financeiros de 2025. O prazo terminou no fim de março e desde então, o banco está sujeito a penalidades aplicadas pela Comissão de Valores Mobiliários e pelo Banco Central. Além das multas, o atraso pode resultar em sanções administrativas e até a suspensão do registro do BRB como companhia aberta, caso a situação não seja regularizada. O banco ainda não se pronunciou sobre o caso.
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bom que você tá aí do outro lado, curtindo Sonâmbulos junto comigo. Uma ótima madrugada para você. Sonâmbulos. A dupla Matheus e Cauã.

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0: Marcando presença no Sonâmbulo, Felipe Araújo. Hora do nosso intervalo comercial, mas eu não demoro.
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3: 2h53.
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0: De volta com o Sonâmbulos e a gente vai passar muito tempo juntos ainda.
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0: Canta pra gente, Simone Mendes.

0: marcando presença no Sonâmbulos, Lady Gaga e Bruno Mars. Mais um intervalo pra gente. Eu não demoro.
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3: 13h24.
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4: A Justiça da França determinou que o empresário Bernard Arnault, presidente do grupo de luxo LVMH e uma das pessoas mais ricas do mundo, pague cerca de 22 milhões e meio de euros em impostos atrasados. A decisão reverte a uma sentença de 2020 e está ligada à forma como a família administra sua participação na empresa por meio de holdings. A defesa informou que vai recorrer. O grupo LVMH afirma que é um dos maiores contribuintes da França e destaca sua importância para a economia do país.
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0: nas músicas e eu prometo não demorar.
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5: 3:54.
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0: De volta com Sonâmbulos e você é muito bem-vindo. É a vez do Luan Santana.
2: Luan Santana e Léo Foguete.

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Marcando presença no Sonâmbulos, a dupla Israel e Rodolfo. Aqui no Sonâmbulos sempre tem música boa. Depois do intervalo, eu continuo com você.

0: 4h24. 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
2: A Americana recebeu 20 milhões de reais como primeira parcela da venda da Único, holding dona da Imaginário, em uma operação avaliada em mais de 150 milhões de reais. O valor foi usado, em parte, para cobrir os custos da negociação e também para antecipar o pagamento das dívidas da empresa, que está em recuperação judicial desde 2023. A venda faz parte do plano de reestruturação da varejista, que tenta reduzir o endividamento após a descoberta de fraudes contábeis bilionárias. O restante do pagamento será feito em 5 parcelas anuais.
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0: Tô de volta pra te fazer companhia nessa madrugada.
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0: Canta pra gente, Lauana Prado.

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2: Eu acho que você tem que mandar aquela mensagem. Mas manda o que tá no seu coração.
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0: O Sonâmbulos de hoje fica por aqui. Foi bom demais ter você pertinho e participando no WhatsApp no 3499-136-2203. A sua madrugada tem nome, Sonâmbulos. E eu volto mais tarde para te fazer companhia. Beijo da Ruiva. Fica bem. Capricha no seu dia.
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0: 4:53.
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Bom dia pra você, uma ótima quarta-feira. Eu sou o Luciano Leão e a partir de agora tenho pé no barro pra gente contar a história da música sertaneja, o melhor da música do passado, hein? Hoje, dia 8 de julho, Dia Nacional da Ciência. Olha, um país que não investe em ciência, que não investe em tecnologia, é um país fadado ao retrocesso, a ficar na mão de grandes corporações, por exemplo. É, pois é, a gente precisa da ciência evoluída, gente. Então, um abraço a você que trabalha em prol da ciência e que o nosso país faça o mesmo, né? Hoje vamos ter o que pra você? Vamos ter João Carreira e Capataz, vamos ter Gustavo Lima e pra começar a saudade vamos de Sérgio Reis.

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0: 5h22.
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3: As marinhas da China e da Rússia realizarão ainda neste mês exercícios militares conjuntos no Mar Amarelo e no espaço aéreo do leste chinês. Depois das manobras, parte das forças dos dois países também fará patrulhas marítimas conjuntas no Oceano Pacífico. Segundo o Ministério da Defesa da China, os treinamentos têm como objetivo ampliar a cooperação militar entre os dois países, enfrentar desafios de segurança e reforçar a estabilidade na região. O anúncio acontece em um momento de forte tensão entre Pequim e Washington por causa de Taiwan. A China tem intensificado a presença de navios e aeronaves próximos à ilha, enquanto o governo taiwanês voltou a adotar aulas patrióticas nas academias militares para preparar os futuros oficiais diante do aumento das ameaças chinesas.
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0: 5:52.
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0: Vamos comigo, eu sou o Luciano Leão e você tá aqui matando saudade, você tá com o pé no barro. Pé no barro vai abrir mais uma hora e pra começar, vamos com aquela frase.
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0: Quando as portas não se abrirem pra você, lembre-se sempre que você ainda pode pular uma janela. Ah, sempre tem uma saída, né? Ó quem vem aí, Eduardo Costa.

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2: Quero saber se tem delegado aí. Claro que tem, né?

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2: Os passinhos assim lá em cima, quero ver.

Ô, sequência pra lá de gostosa essa, né? Ô, delícia, adoro o Pé no Barro, porque tem você com a gente e também tem aquela que faz tempo que eu não ouço, eu venho por aqui, mato a saudade. Pé no Barro tá aqui pra isso mesmo, né? Então, continua aqui.

0: 6:25.
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3: Tamo de volta, o pé no barro e os modão do passado pra você. Por exemplo, ó, Tião Carreira e Padim, bom demais, né?

A nossa saideira, gente, já fechou por aqui o pé no barro. Bora então? Vamos embora, mas vamos voltar amanhã. Estamos fechando aqui o nosso baúzinho, mas amanhã a gente abre e tira de lá aquelas mais clássicas, aquelas mais antigas para você, tá bom? Um beijão, obrigado por sua companhia de todos os dias. Valeu!

0: 6:53.
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0: Olá, bom dia. Eu sou Cido Gameiro, tô chegando e está no ar mais uma super edição do Fique por Dentro. Hoje, quarta-feira, 8 de julho, e vamos aí para previsão do tempo. O dia será de tempo firme na maior parte do país. No sul, o frio continua nas primeiras horas do dia, com chance de geada em áreas do Rio Grande do Sul e nevoeiro isolado no Paraná. Em Florianópolis, a chuva perde força e o tempo melhora ao longo do dia. No centro-oeste, Ponta Porã e Brasília, terão sol e ar seco. No sudeste, Belo Horizonte e Junqueirópolis seguem com tempo estável, sem chuva. Já no noroeste, Feira de Santana e Boquim terão sol entre nuvens e possibilidade de pancadas rápidas e isoladas. E você vai ouvir também. Trump exalta Estados Unidos em discurso da independência. Descarte de embalagens é etapa essencial para a sustentabilidade no campo. Essas e outras notícias você ouve a partir de agora. Começamos muito bem com Gustavo Mioto e Ana Castela, Princesa. Música.

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1: O presidente dos Estados Unidos, Donald Trump, aproveitou as comemorações dos 250 anos da independência americana para exaltar e reforçar o tom político do discurso. Diante de apoiadores em Washington, o republicano afirmou que os Estados Unidos são luz, esperança e liberdade para o mundo e que nunca serão um país comunista. Trump também defendeu o que chamou de sonho americano, prometeu uma lei para exigir prova de cidadania nas eleições e elogiou o exército dos Estados Unidos. As celebrações foram marcadas por calor extremo e alertas de tempestade em diferentes regiões do país.
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1: No Fique por Dentro é momento de Torcida Brasil no ar. Jogar em casa não é sinônimo de levantar a taça da Copa do Mundo. A edição de 2026 comprovou isso mais uma vez. Os três países sede dos Estados Unidos, México e Canadá conseguiram passar da fase de grupos, mas todos foram eliminados nas oitavas de final. O Canadá caiu diante do Marrocos, o México foi derrotado pela Inglaterra e os Estados Unidos sofreram uma goleada da Bélgica. A história mostra que conquistar uma Copa diante da própria torcida é algo raro. Em quase 100 anos de Mundial, apenas 6 seleções conseguiram esse feito: Uruguai em 1930, Itália em 1934, Inglaterra 1966, Alemanha Ocidental 1974, Argentina em 1978 e França em 1998. Desde então, nenhum anfitrião conseguiu repetir a façanha. Nem o Brasil em 2014, nem a Rússia em 2018, nem o Catar em 2022. Agora, Estados Unidos, México e Canadá também não conseguiram quebrar esse jejum que já dura quase 30 anos. Por aqui, Cido Gameiro, e a qualquer momento tem Torcida Brasil na Copa. América é nossa,
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1: Continuamos por aqui com mais música.
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0: Então fique por dentro na sua manhã de quarta-feira. A gente vai para um café muito rápido e logo voltamos.
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3: 7h15.
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0: Seguimos por aqui com Jorge Mateus. Sol nos olhos.

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1: O descarte correto das embalagens de defensivos agrícolas continua sendo uma das principais etapas para garantir a sustentabilidade na produção rural no Brasil. Prevista em lei, a devolução dos recipientes evita a contaminação do solo e da água, além de reduzir os riscos de saúde de trabalhadores e animais. Após o uso dos produtos, as embalagens devem passar pela tríplice lavagem, ser perfuradas para impedir a reutilização e entregues em centrais de recebimento. O material reciclado é reaproveitado na fabricação de novos produtos, enquanto o restante recebe destinação ambientalmente adequada. O sistema Campo Limpo, responsável pela logística reversa, reúne produtores, fabricantes, revendas e o poder público. Quem não faz a destinação correta das embalagens está sujeito a multas e outras sanções previstas na lei.
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0: sobra, viu, Daniel? Sobra. Mas nota 7 passa tranquilo de ano.
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2: Equipes técnicas do governo do Brasil e dos Estados Unidos devem se reunir nesta semana na tentativa de evitar a aplicação de novas tarifas sobre produtos brasileiros. O prazo final para uma decisão do governo americano termina no dia 15 de julho. O governo brasileiro apresentou aos Estados Unidos um mapa do caminho, com propostas para responder às críticas feitas por Washington em temas como etanol, propriedade intelectual, combate à corrupção e desmatamento ilegal. O PIX, no entanto, continua fora de qualquer negociação, segundo o Palácio do Planalto. Nos bastidores, auxiliares do presidente Lula avaliam que uma reversão total do tarifaço é pouco provável. A expectativa é de que as negociações possam garantir exceções ou reduzir parte das taxas, que podem chegar a 37,5% sobre alguns produtos brasileiros.
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1: Economistas alertam que o fortalecimento do El Niño pode reduzir a produção agrícola e provocar aumento do preço nos alimentos nos próximos meses. O fenômeno climático altera o regime de chuvas e tem potencial para afetar o plantio e a colheita em diferentes regiões do país. Os primeiros impactos devem ser sentidos nas hortaliças, mas culturas como café, milho, laranja, cana-de-açúcar, trigo e arroz também podem ser prejudicadas. A pecuária é outro setor que preocupa, principalmente por causa da redução das pastagens em áreas afetadas pela seca. Diante desse cenário, o governo federal já avalia revisar a previsão oficial da inflação para este ano. Especialistas destacam que a intensidade dos impactos ainda vai depender da força do El Niño, mas a tendência é de maior pressão sobre os preços dos alimentos.
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0: Moura Tarcísio.
1: No Fique Por Dentro é o momento de um intervalo. Daqui a pouquinho tem muito mais pra você. Segura aí.
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4: 7h34.
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18: Estamos de volta. Tem mais música. Maiara e Maraíza. Quem sente saudade sou eu.

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1: Uma nova pesquisa da Datafolha aponta que diminuiu a parcela de brasileiros que defende que a homossexualidade deve ser aceita por toda a sociedade. O índice caiu de 69% em 2022 para 62% nesse ano. No mesmo período, a fatia dos que afirmam que a homossexualidade deve ser desencorajada subiu para 20%. O levantamento também mostra diferenças entre os grupos pesquisados, com maior aceitação entre mulheres, católicos e eleitores do presidente Lula, enquanto os índices são menores entre homens evangélicos e eleitores de Flávio Bolsonaro. A pesquisa ouviu 2.024 eleitores em 139 municípios brasileiros, nos dias 17 e 18 de junho, com margem de erro de 2 pontos percentuais.
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0: acertando as cartas dentro e fora de campo na Copa do Mundo. A seleção lidera a atualização mais recente do Power Ranking da FIFA e domina as principais estatísticas individuais do torneio. O grande destaque é Kylian Mbappé, que aparece como o jogador de linha mais bem avaliado da competição e lidera o índice de ataque. A França ainda tem Olise como o melhor em criatividade e Dayot Upamecano no topo entre os defensores. Dembélé também figura entre os 10 melhores jogadores da Copa. Além da França, apenas a Inglaterra tem dois atletas no top 10, com Harry Kane e Jude Bellingham. Na classificação geral, Mbappé lidera à frente de Haaland, da Noruega, Messi, da Argentina e Harry Kane, da Inglaterra. Mais uma prova que os franceses chegam às quartas de final como um dos grandes favoritos ao título. Por aqui, Cido Gameiro e a qualquer momento tem mais Torcida Brasil na Copa. América!
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0: Continuamos por aqui com mais música.
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0: essa foi a nossa última, que pena. Uma ótima quarta-feira para você, espero que você tenha um ótimo dia e amanhã nos falamos no mesmo horário. Até lá, um abraço.
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3: 7:55.

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4: Olá, meu amigo, olá, minha amiga. Eu quero desejar a vocês muita luz para este dia. Que nós possamos, com o nosso trabalho, com o nosso empenho, fazer bem todas as coisas e conquistar a realização que o nosso coração busca e precisa. Eu gostaria de conversar sobre a felicidade a partir da pergunta: quando a vida nos reserva algo difícil, mesmo assim, é possível ser feliz? Se nós olhamos para a Bíblia, Jesus mostrou-nos nas bem-aventuranças um caminho para a verdadeira felicidade. E ele dá 8 atitudes para isso. Ele chama bem-aventuradas as pessoas que choram, que sofrem perseguições, que são pobres, que precisam sofrer injustiças. O caminho da felicidade verdadeira que ele aponta não passa ao lado das experiências negativas da vida. Jesus é consciente e sabe que felicidade também rima com sofrimento. Na Montanha das Bem-aventuranças, Jesus enfoca nossa vida como ela é e nos aponta um caminho de como, apesar de tudo, podemos ser felizes na realidade muitas vezes ameaçadora do mundo e da nossa vida. Nós poderíamos destacar aqui 2 bem-aventuranças que comprovam isto. Na segunda bem-aventurança, Jesus promete aos que choram que serão consolados. A vida não é sempre apenas feita de sucesso e felicidade exterior. Nós perdemos pessoas queridas e nós também perdemos várias oportunidades. Quem não lamenta as experiências de perda em sua vida seca interiormente. Verdadeira alegria só sente quem sabe também vivenciar o sofrimento. Quem reprime e quer reprimir todos os sentimentos negativos da sua vida também não terá parte nas alegrias. Isto vale também para a relação conosco mesmos, que é tão importante para o caminho da felicidade. Mesmo que alguém reconheça suas deficiências e fraquezas e as perceba e as chore nesse sentido, sentirá nisso o amparo de Deus. Deus vai ajudá-lo para que através da deficiência entre em contato com sua verdadeira natureza. Se eu expresso aquilo que estou vivendo, isso retorna para mim em alegria. Se eu expresso a dor, isso, a partir do amparo de Deus, volta para mim em alegria e satisfação. Por isso, quando falamos em felicidade, nunca devemos falar no sentido de prazer e diversão superficial. Não é uma felicidade barata e efêmera, onde nós nos movemos em torno de nós mesmos e evitamos tudo o que é negativo no mundo. Mas quando falamos em felicidade, falamos numa felicidade possível na realidade em que nós estamos vivendo. Também assumindo as coisas negativas, assumindo o mundo e a vida como ela se apresenta. Se ali conseguimos caminhos de superação e de compreensão de toda essa realidade, então nós vamos ser verdadeiramente felizes. Um forte abraço para você, que Deus te abençoe, abençoe a tua família, abençoe aquilo que se apresenta como negativo e às vezes a gente não compreende, e abençoe a tua busca de felicidade. Em nome do Pai, do Filho e do Espírito Santo. Amém.
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7: Interativa, 8:01.
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7: Salve, salve galera, muito bom dia, 8:04, manhã de quarta-feira, meio de semana, aqui no alto da Rua dos Andradas. A temperatura é de 5 graus, como está você por aí? Tudo bem? Tudo certo? Manhã gelada, manhã fria de inverno brasileiro, dia 8 de julho. Um grande abraço para você que nos ouve em Ampere e para você da região. Muitíssimo obrigado pela audiência, pelo carinho, pela companhia. Nós estamos iniciando por aqui mais um Bom Dia Interativa na 91.7, com 2 horas de boa música e informação na medida certa para você, nosso ouvinte, aonde quer que esteja com a gente, no dial do rádio ou no digital. 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Você possa aproveitar muito bem a sua quarta-feira, este meio de semana, que você possa aproveitar as oportunidades. Você sabe, né? Cada amanhecer traz aquela nova chance que a gente precisa para construir o nosso futuro do jeitinho que a gente quer. Então que você possa começar o seu dia aí com força de vontade, com coragem, com foco no que você quer. Você possa correr atrás aí dos seus objetivos, que você enfrente os seus desafios, que serão muitos com certeza também nesta quarta-feira, que você possa terminar esse dia com aquela sensação de um dia bem vivido, aí que você possa ter a disposição necessária para fazer acontecer na sua manhã, tarde e noite de quarta-feira. Até às 10, você confere, como eu já disse, além de boa música, informação na medida certa, os nossos quadros. 8h30 da manhã tem esporte, 8h45 nosso quadro Bem Viver, com aquela dica super especial para sua vida. A partir das 9 horas da manhã, Bom Astral com Kel Dias e o Cido, 9h30 Interativa News com o Departamento de Jornalismo e a informação com a Larissa na 91.7. A gente começa super bem a nossa parte musical com Capital Inicial, música urbana. Música.

0: Maurício Manieri no som da Interativa FM, nesta manhã legal com você, 8 horas 14 minutos, inverno brasileiro, temperatura de 5 graus aqui na Rua dos Andradas, no alto do centro de Ampere. Uma boa manhã para você, obrigado pela audiência. E está chegando, não esqueça, a 30ª festa do Vinho do Queijo, é neste final de semana e sempre com aquele frio tradicional que a festa do Vinho do Queijo trazem, né? Sempre o Salgado Filho com aquela atração especial, sempre fazendo parte aí desta grande festa, os grandes shows, né? Participe lá desta grande festa, a 30ª, festa do Vinho do Queijo, que começa dia 10 e vai até o dia 12 de julho, com shows aí nacionais. A sexta-feira tem Indústria Musical, dia 11, Rogério Magrão e Banda, também no dia 11, Diego e Arnaldo. No dia 12 tem show italiano, tem show com a banda, com o Bob Michael, tem João Neto e Frederico no Domingão também, neste grande evento que é a Festa do Vinho do Queijo, a 30ª edição, lá em Salgado Filho. E você de Ampere e toda a região estão convidados para prestigiar, participar deste grande evento. E tem aí a escolha também da rainha acontecendo com um grande show, uma programação extensa, né? Aí com as 9 horas da manhã até as 18 horas tem a abertura dos pavilhões para comercialização dos produtos no dia 10. E aquele grande evento com a banda Indústria Musical acontecendo às 11 horas da noite, também do dia 10, você possa aí participar, prestigiar este grande evento, que é a Festa do Vinho do Queijo em Salgado Filho, começando no dia 10. Eu volto em instantes.
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Muito bem, sempre com você. Bom dia, Ampere Região. Um grande abraço para todo mundo. Obrigado pela audiência, pelo carinho, pela companhia. Estamos aí você por aqui até às 10 horas da manhã, na super manhã do nosso Bom Dia Interativa, trazendo boa música e informação na medida certa para você, onde quer que esteja com a gente nesta manhã gostosa. Na programação 91, tá afim do seu som? 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Dead Streams na Supermanhã Interativa 8h20.

0: Biquíni Cavadão, você existe ao 100 no som da Interativa, 8 horas 28 minutos. Pausa aqui no nosso programa para o intervalo comercial. Na sequência, tem informação do mundo esportivo na programação Interativa FM. Uma boa manhã para você.
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3: Muito bem, hora de informação esportiva e a gente começa falando que hoje, quarta-feira, não tem jogos da Copa do Mundo. É isso aí, a Copa do Mundo vive seu primeiro dia de pausa, né? E acontece depois aí das finais, das oitavas de finais. Ontem nós tivemos aí jogos, a gente já fala deles para você também. E depois aí de quase um mês, né? De jogos todos os dias na Copa do Mundo. Hoje uma pausa e retornando com jogos amanhã, quinta-feira. Um duelo entre a França e o Marrocos, já aí nas quartas de final da Copa do Mundo 2026. E falando em últimos jogos ontem, tivemos a Colômbia sendo superada nas penalidades pela Suíça, 4-3. A Colômbia teve chances, né? Aí não aproveitou e o jogo foi para as penalidades, nos pênaltis melhor para a Suíça. E os jogadores capricharam também em desperdiçar pênaltis. A Argentina, de virada, fez 3-2 no Egito, após estar perdendo por 2-0, com muita entrega, muita força de vontade, né? E aquela ajudinha que todo mundo tem comentado, onde você entra em qualquer site esportivo, há essa discussão sobre decisões da arbitragem nos jogos da Argentina. Enfim, a Argentina passou de fase, você tem a sua opinião aí com relação a isso, né? A gente não está aqui para debater isso aí, mas tem coisas que levam a gente a pensar em algumas decisões aí da arbitragem, não é mesmo? Argentina avançando na próxima fase, 3-2 no Egito. Jogos de ontem da Copa do Mundo. Como eu disse, hoje não tem jogos. Amanhã quem abre as quartas de final é França e Marrocos. Teremos aí os jogos acontecendo aí depois no dia 10 também pela Copa do Mundo. Né? Os jogos amanhã. Quinta, jogos também acontecendo na sexta-feira, já teremos aí Espanha e Bélgica, jogo marcado para as 16h, né, na sexta-feira. Pra você que quer saber o horário de jogo também, ó, amanhã, 17h, a bola rola para a França e Marrocos, seguindo para o final de semana com os jogos aí da Copa do Mundo, fazendo aquela pausa também para os times que jogaram depois, né, tem que abrir um pouquinho de espaço aí no duelo das seleções. As informações por aqui no Esporte retornando aí às 10h30 da manhã, durante o Manhã Total, onde o Vanderlei fala também de futsal, porque tem Ampere hoje. Os detalhes daqui a pouquinho para você no nosso Esporte 91.
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3: 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Uma boa manhã, obrigado pela companhia. Onde quer que você esteja com a gente na programação 91.7. Quando você some, Vitor e Léo, Zezé e Luciano.

0: 8h42, YouTube, num som interativa, Pride in the Name of Love, pra gente curtir som da boa aqui na programação 91.7, pra sua quarta-feira ser ainda melhor com a gente na programação interativa. Vamos juntos até às 10. 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Agora é hora de informação, nosso quadro Bem Viver da programação interativa.
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5: Famosos por fazerem as pessoas urrarem de dor, os cálculos renais são frutos de uma forte tendência genética e de alguns maus hábitos. Confira agora no Bem Viver algumas dicas de como prevenir esses cristais impuros no organismo. Aposte nos cítricos. A laranja e o limão são mais que liberados, pois o ácido cítrico atrapalha na formação de alguns tipos de pedra. Beba água. O corpo hidratado produz urina menos concentrada, o que ajuda a expulsar as impurezas. Se suar muito, eleve a ingestão de água. Reduza o sal. O sódio facilita a aglutinação de moléculas por trás dos cristais dos rins. E um último toque, modere nos embutidos. Se você não sabe, eles elevam a concentração do ácido úrico. E quem tem propensão, a substância vira ingrediente de cálculos renais.
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0: 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Bom dia, 8 horas 47 minutos. Hora de ofertas. 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
0: A gente agradece. 8h50, bom dia.
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15: Senhoras e senhores, com vocês, nosso amigo João Gomes.
16: Vamos embora, rapaz.
15: Bora, moço.

0: Sex on Fire, o som de Kings of Leon, na programação 91.7, na indicação da Daya com a gente. Valeu, Daiane, obrigado pela audiência aqui na programação 91.7. Um abraço pra você e pra sua família e você ouvinte. Ó, eu viro a hora e já eu tô de volta com o Kel Dias e Cido e o Boom Astral de hoje.
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0: Interativa, 8h58.
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0: ZYX 940, essa é Interativa FM, este é o Bom Dia Interativa. Sou Pablo Neto, estou contigo por aqui até as 10 da manhã, na programação Interativa, nesta quarta-feira, dia 8 de julho, 9 graus aqui em Ampere, uma boa quarta para você.
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0: Segundo hora do nosso programa, tem por aqui Barão Vermelho, Puro Êxtase, abrindo a segunda hora de boa música. Na sequência tem Bom Astral com o Kel Dias e Cido.

0: Barão Vermelho, puro êxtase aqui na programação Interativa 96.
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2: bora pra mais uma edição do Bom Astral e as previsões pra hoje, né, Kel?
3: É isso aí, Cido. Bora começar com quem é de Áries? Olha, Áries, hoje Mercúrio desembarca no paraíso astral e traz grandes promessas pra vida amorosa. A Lua também ingressa na sua casa da fortuna e fecha parceria com Júpiter, duplicando sua sorte e as suas chances de ganhar dinheiro. Aproveita! O número hoje é o 6 e a cor é o cinza.
2: Touro, suas competências e qualidades ficam mais cristalinas e você vai ganhar visibilidade no trabalho. Sinal de que tem tudo para impressionar a chefia. No território amoroso, seu charme vai arrasar na pista. Número 34, cor salmão.
3: Agora você, Gêmeos. Olha, Gêmeos, os astros elevam sua vontade de socializar e aguçam o seu dom para se expressar. Você tende a ficar mais tagarela do que já é. Vai puxar conversa em qualquer lugar e deve se entrosar numa boa com todo tipo de gente, hein? O número é o 28 e a cor amarelo.
2: Câncer, suas esperanças se renovam e você vai inspirar as pessoas à sua volta com seu jeito leal, dedicado e prestativo. Um clima de cooperação e apoio vai embalar suas relações e novas amizades podem brotar no ambiente de trabalho. Número 18, cor preta.
3: E daqui a pouco a gente volta, hein, com mais previsões para o seu horóscopo aqui no Bom Astral. Para quem é leão, virgem, libra e escorpião.
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0: Valeu, obrigado, Cido. Obrigado, Kel Dias, 97.
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0: longe de mim. Repite, eu quero sempre mais no Som Interativa, 9:11 em Ampere 9 graus. Segura aí, já tô de volta e tem Aliados.
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0: 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Sempre interagindo com você, 9 horas com 15 minutos. Na 91 é hora de Bom Astral. Tem parceria aqui ao Dias e Cido. Segundo bloco para você com as previsões do horóscopo.
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10: Mais previsões para os signos dos horóscopos, que é o que, que tem agora.
11: Agora chegou a vez de Leão, é a sua vez, hein, Cido?
10: Olha, minha vez, hein?
11: Olha, Leão, Mercúrio ingressa aí no seu signo logo pela manhã, logo no início do dia, deixando o seu poder de comunicação no modo turbo e a sua energia mental a milhão. Você vai se destacar ainda mais com a sua inteligência e versatilidade, ó.
10: Ah, comum pra mim.
11: O número é o 3 e a cor é o roxo.
10: Virgem, Mercúrio começa a circular no seu inferno astral. Essa vibe pode até mexer com sua disposição e seu bem-estar. Porém, a Lua, Júpiter e Saturno jogam no seu time, favorecem seu crescimento e garantem ótima interação com quem trabalha e convive. Número 32, cor violeta.
11: Agora com você, Libra. Olha só, Librinha, hoje Mercúrio começa a circular em Leão. Ele anima a sua vida social e estende o tapete vermelho para você desfilar o seu charme por aí. Tudo indica que vai divar na pista ao mostrar os seus encantos e deve multiplicar os contatinhos, hein? Seu número é o 14 e a cor azul.
10: Escorpião, hoje você vai dar um show de comunicação e simpatia em suas relações pessoais e profissionais. Se depender dos astros, estará com tudo para agilizar seus interesses, defender suas ambições e subir no conceito dos chefes. Número 6, cor verde.
11: E daqui a pouco a gente volta, hein, com as últimas previsões para o seu horóscopo aqui no Bom Astral. Para quem é Sagitário, Capricórnio, Aquário e Peixes.
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0: Obrigado, Kel Dias. Valeu, Cido. Daqui a pouquinho tem mais pra você na Manhã Interativa 9:17. Vai lá. 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Boa sorte pra toda essa galera que já tá participando. Agora é hora de esperança. Tem aliados.

Essa é a Interativa FM, junto com você até as 10 horas da manhã, você curtindo a programação 91.7. Não esqueça, neste final de semana tem, já começando no dia 10, né? Já começando na sexta-feira, a 30ª Festa do Vinho e do Queijo. Lembrando, ó, 10 da noite do dia 10, tem a Escolha da Rainha e Princesa, a 30ª Festa do Vinho e do Queijo, lá no Bosque Municipal Arnaldo Buzato, em Salgado Filho. E após a Escolha da Rainha e da Princesa, tem um grande baile com a banda Indústria Musical, começando aí a programação oficial da Festa do Vinho e do Queijo, que já tem a sua abertura dos pavilhões na sexta-feira, dia 10, às 9 horas da manhã, indo até às 18 horas com os pavilhões para comercialização de produtos lá no Bosque Municipal Arnaldo Buzato. 19h30 vai acontecer a solenidade oficial de abertura da 30ª Festa do Vinho e do Queijo lá em Salgado Filho, e todo mundo convidado para participar. 9h20, daqui a pouquinho tem Interativa News para você que está aí curtindo a gente, está na audiência. Obrigado pela companhia aqui na programação 91.7 até às 10. Só boa música para você na 91.7. É hora de Jota Quest aqui na programação interativa. E lembrando, hein, você que tá afim do seu som, tá afim da sua música, 469-9935-6377. Este é o número para você mandar o seu recado e curtir a sua preferida na programação 91.7. Jota Quest, encontrar alguém.

0: Surto de Amor, o som de Bruno Marrone com Jorge Matheus na Interativa. Hora de intervalo comercial, na sequência eu retorno com mais músicas para você na Supermanhã 91. É hora de Interativa News na programação Interativa FM.
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2: Três entidades de Ampere foram selecionadas na segunda chamada do programa Itaipu Mais Energia. A iniciativa, que destina recursos para fortalecer projetos sociais e comunitários em municípios do Paraná. As instituições contempladas são a ONG Lute, a APAI e o Conselho da Comunidade da Comarca de Ampere. O vereador Ademir de Oliveira, do PT, comemorou o resultado e destacou que a conquista representa o reconhecimento do trabalho feito pelas entidades, além de garantir novos investimentos em projetos voltados à população. Ademir também agradeceu a direção da Itaipu Binacional pela realização desse programa. Agora, as entidades selecionadas deverão realizar as adequações exigidas nas propostas por meio do sistema Bússola. Essa é a etapa que antecede a formalização dos convênios e a posterior liberação dos recursos do programa Itaipu Mais Energia.
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2: E sempre interagindo com você. 9 horas com 37 minutos. É hora de fechar o Bom Astral por aqui, com o que é o dia de sido, as últimas previsões do horóscopo.
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4: Vamos lá, Cido. Chegou a vez de Sagitário. Olha, Sagita, a Lua esparrama ótimas vibes e garante um período de alta produtividade no trabalho. Sua determinação, força de vontade e seu otimismo estarão de plantão e ajudarão você a atingir as suas metas. O número para hoje é o 2 e a cor azul.
3: Capricórnio. Hoje você terá um dia repleto de energia boa e revela que tudo deve fluir do jeitinho que espera nos assuntos do coração, além de brilhar no setor mais produtivo do seu horóscopo. A Lua troca likes com astros, sinalizando alegrias e conquistas na paquera. Número 8, cor violeta.
4: Agora com você, Aquário, atenção! Pode esperar mais movimento e dinamismo com os colegas, já que a sua inspiração e inteligência podem dar as caras aí no trabalho e fazer uma grande diferença nos resultados. Nos assuntos do coração, uma paquera recente deve caminhar para um envolvimento mais sério, hein? O número é o 46 e a cor cereja.
3: E chegou sua vez, peixes. As coisas devem caminhar de acordo com suas expectativas e seus contatos vão render, ainda mais se explorar suas habilidades de se comunicar e vender seu peixe. No trabalho e na saúde, Mercúrio garante muita disposição para você dar o seu melhor. Número 57, cor dourado.
4: Então tá, essas foram as previsões de hoje para você.
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2: Valeu, obrigado, Kel Dias. Valeu, Cido. Obrigado pela participação de vocês em mais uma manhã com a gente na programação interativa. Ó, participe 469-9935-6377 para pedir o seu som, ou no nosso Instagram e Facebook. Você participa do sorteio de hoje na parceria com Alto Posto Bom Princípio. Tem sorteio rolando por lá. Para você que não participou ainda, ó, chega junto aqui no nosso Instagram e Facebook. Tem pão de queijo com achocolatado. Você sabe, é uma delícia, do Alto Posto Bom Princípio. Sorteio rola daqui a pouquinho. Ó. Você tem 7 minutos, não é conta de mentiroso não, tá? 7 minutos, às 9h45 a gente encerra por aqui as participações pro sorteio que rola às 9h50 aqui na programação 91.7. Belim, canta na Supermanhã 91.7, peça felicidade na programação interativa, sempre as melhores.

0: Chris Stapleton na Interativa, Tennessee Whiskey, bom demais. 9h47, vou para o intervalo. Participações encerradas, eu retorno por aqui com o sorteio de hoje.
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0: E como é bom ter você com a gente aqui na programação Interativa FM. Uma boa manhã para você. Obrigado pela audiência, pelo carinho, pela companhia. Onde quer que você esteja curtindo a nossa programação nesta manhã na 91.7. Por aqui é hora de sorteio para essa galera que participou com a gente. Tem sorteio rolando na programação 91.7 na parceria com o Alto Posto Bom Princípio. É dia de pão de queijo com achocolatado. Boa sorte para todo mundo. Obrigado pela companhia. Você com a gente, Ampere, você da região. Nós temos por aqui um pão de queijo, um achocolatado, parceria Alto Posto Bom Princípio. Obrigado pelas participações, gente amiga. Se bora lá, rolando o nosso aplicativo e bora saber quem é que leva hoje na parceria Alto Posto Bom Princípio este pão de queijo, que é uma delícia, né? Lá do Alto Posto Bom Princípio com aquele achocolatado melhor ainda. Tá rodando o aplicativo, boa sorte, tá rodando, tá saindo por aqui. E quem leva no sorteio de hoje, na parceria com o Posto Bom Princípio, como é que é o nome aqui? Elza.marisa.9. Quem que ela marcou por aqui? Marcou Natan, LLPaulo@autopostobomprincipio, tá certo. Alô, Elza.marisa.9. Passa aqui na rádio para retirar o seu cupom, o seu vale, lá com a Dani ou com a Ana na recepção da nossa emissora, tá bom? Boa, parabéns para você, Elza. Aí, obrigado pela participação também e a todos que participaram pelo nosso Facebook ou pelo nosso Instagram. Muitíssimo obrigado. Quarta-feira que vem tem mais aqui na Interativa com o Alto Posto Bom Princípio, tá bom? Na 91, a gente traz boa música. Na Interativa é hora de o Rapa cantar pra gente. Na 91.7 tem Auto Reverse.

Ô, Rapa na Interativa. Auto Reverse, 9h55, gente amiga, hora de sair de campo, né? Obrigado pela audiência, pelo carinho, pela companhia. O nosso Bom Dia Interativa retorna amanhã, às 8 horas, aqui na programação da 91.7. Foi muito bom passar essas duas horas com você, ouvinte. Parabéns aí à ganhadora de hoje do prêmio, também a Elza. Só passar aqui na rádio até sexta-feira para retirar o seu vale na recepção da emissora. E para todos que participaram, nosso muito obrigado mais uma vez, tá bom? Na sequência, na Interativa, tem Vanderlei Silva trazendo duas horas de boa música e informação na medida certa na programação Interativa FM. Eu fecho o programa de hoje ao som de Gabriel Pensador. Até quando? Valeu, gente. Tchau, tchau.

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7: Interativa 10 horas 1 minuto.
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7: Olá, muito bom dia, Ampere, bom dia toda a região. Agora, Manhã Total para você aqui na 91,7. Manhã de quarta-feira, fria, gelada. Hoje, dia 8 de julho de 2026. Um grande abraço para você. Aí na sintonia da melhor, curtindo pelas ondas do rádio, pela internet, pelo aplicativo, pela Alexa. Aonde quer que você esteja, em casa, no carro, no trabalho, ligadinho na sintonia da melhor. Obrigado pelo carinho da audiência, companhia e sintonia. A partir de agora, eu, Vanderlei Silva, no comando do Manhã Total, trazendo muita música, informação, previsão do tempo, notícias do esporte, claro, sempre a sua interatividade pelo nosso WhatsApp, sempre online no 993-56377. Vai lá participar, interagir com a gente, pede o seu som, manda aquele alô, aquele abraço para quem você quiser. Pede o seu som, a gente rola por aqui e curte juntinho com você. 10h06, bom dia! Primeirona, Douglas e Vinícius, antes de estar no boteco.

0: Beleza, interativa 10 horas 16 minutos, tá aí som de Bruno Marrone, como eu chorei, fechando o primeiro bloco no oferecimento de Madame Calçados, Orange Cervejaria, Notável Móveis, Aciamp e Simoneto.
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4: Chegou a chuva, né? E com ela aparecem as poças d'água. Mas olha, o maior risco nem sempre é a água, viu? É o que está escondido embaixo dela. Buracos profundos, tampas de bueiro afundadas e desníveis podem provocar danos importantes nas rodas. Quem também pode dançar nessa são os pneus e a suspensão, viu? Nunca atravesse uma poça em alta velocidade. Reduza, observe o comportamento dos outros carros e se houver dúvida sobre a profundidade, procure outro caminho. É que muitas vezes a pressa de ganhar alguns segundos acaba resultando num prejuízo que leva dias para ser resolvido.
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0: Bora lá, Interativa, agora 10 horas e 21 minutos. 10 e 21. Bom dia, bom dia. Você ligadinho na sintonia da melhor. Como é que tá o tempo lá fora? Solzinho. Meio fraco, né? Friozinho aí nesta manhã de quarta-feira. Temperatura na casa dos 12 graus. Aí o friozinho, daqui a pouco a gente atualiza a previsão do tempo para ver as mudanças, né? Aí ontem estava marcando uma coisa, vamos ver se continua do mesmo jeito ou teremos alterações aí, pelo menos por dia de hoje, né? Amanhã tudo pode mudar. Enquanto isso, bora lá curtindo mais sucesso, o Guilherme, nem que seja chorando.

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3: Bem interativo, agora 10 horas e 31 minutos, chegando por aqui mais uma edição do Esporte 91. E hoje não temos bola rolando pela Copa do Mundo, mas tem notícias do esporte. Olha, o Brasil começou com vitória, terceira e decisiva semana da Liga das Nações Feminina de vôlei. Aí mesmo cometendo muitos erros durante a partida, a seleção venceu o Japão por 3-1 em Osaka, com parciais de 25-20, 19-25, 25-19 e 25-23. Sem Gabi e Tainara, o time comandado por Zé Roberto Guimarães encontrou dificuldades diante das donas da casa, mas contou com grandes atuações de Júlia Bergmann, maior pontuadora do Brasil com 21 pontos, e Ana Cristina, que anotou 19. Outro destaque foi a central, Júlia Kudis, dominante nos bloqueios. Com o resultado, o Brasil chega a 8 vitórias em 9 partidas, soma 23 pontos e segue na vice-liderança da competição, atrás apenas dos Estados Unidos nos critérios de desempate. O próximo desafio será contra a Polônia, na sexta-feira, às 5h20, pelo horário de Brasília. E no futebol internacional, Jorge Jesus está muito próximo de assumir o comando da seleção de Portugal. De acordo com o jornal português A Bola, o treinador deve assinar contrato até 2030, substituindo Roberto Martínez após a eliminação portuguesa para a Espanha na Copa do Mundo. Segundo a publicação, Jorge Jesus receberá menos de 4 milhões de euros por ano, cerca de 23 milhões de reais. Valor bem inferior aos cerca de 12 milhões de euros anuais que ganhava no Al Nassr da Arábia Saudita. A expectativa é que o anúncio oficial aconteça nos próximos dias, iniciando um novo ciclo que inclui a Europa de 2028 e a Copa do Mundo de 2030, que terá Portugal como um dos países sede. Informações do Esporte para você, Esporte 91.
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3: Muito bem, Interativa agora 10 horas e 37 minutos, seguindo em frente com o nosso Manhã Total. Mais sucesso para você na 91, Ana Castela. É que eu não te esqueci.

0: Beleza, Interativa, 10 horas 45 minutos, 10h45. 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
0: Olha lá, Interativa, agora 10 horas e 49 minutos, 10h49. Bom dia, você ligadinho na sintonia da melhor. E vamos lá, dando sequência ao nosso Manhã Total, nesta manhã de quarta-feira, solzinho brilhando lindamente lá fora. Aquele abraço aí pra você na sintonia da 91. E vamos fechando aqui a primeira horinha do Manhã Total, trazendo o sucesso de Gustavo Lima, Bala Alojada.

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7: Interativa pontualmente 11 horas.
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7: Bora lá, Interativa, agora 11 horas e 5 minutos, 11 e 5. Bom dia, boa quarta-feira. É quarta-feira, amanheceu geladinha também. Friozinho nessa manhã de quarta aí, a mínima chegou aos 4 graus, né? Igual ontem, a máxima de hoje não passa dos 18 graus, segundo o CIMEPAR. Amanhã, quinta-feira, mínima sobe um pouquinho, vai para 7 graus de mínima. A máxima fica em 20 graus, amanhã um tempinho mais quente, um pouquinho só, né? Mais quente. Aí o sol predomina, porém na sexta-feira vem chuvinha aí na sexta-feira. Aí previsão, pouquinha coisa, né? Pouquinha coisa aí para sexta-feira, de 2 a 5 milímetros, tempo parcialmente nublado, pancadas de chuva, talvez isoladas, máxima 21, mínima 12, sabadão também, previsão de uma chuvinha, não muita coisa, de 2 a 5 milímetros, máxima 22, mínima 14 graus, e domingão, chuva. Aí uma chuvinha maior, né? De mais ou menos 20 milímetros para domingão, máxima 18, mínima 15. É a previsão do tempo aí para o resto da semana. Bora lá, Interativo, 11 horas, 6 minutos. Chegando mais sucesso para você, Eduardo Costa, Imagina Eu.

0: Beleza, agora 11:18, 11:18, Interativa, FM 91,7, fechando por aqui mais um bloco, no oferecimento de Paraná Móvel, Geomoto, Clique Cozinha, Restaurante do Paraíba, Lojas Big, Relojoaria e Ótica Laser e Cressol.
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6: Quer aprender uma receita prática e deliciosa de canelone tradicional? Então anote os ingredientes para preparar essa receita. Vamos precisar de um pacote de massa fresca para lasanha, 500 gramas, 350 gramas de queijo mussarela fatiado, 350 gramas de presunto fatiado também, margarina para untar, 2 xícaras de chá de molho de tomate comprado pronto, pode ser, 100 gramas de queijo parmesão ralado, folhas de manjericão para polvilhar e tomate e cereja para decorar. Sobre cada quadrado de massa de lasanha, coloque uma fatia de mussarela e uma de presunto. Se você quiser, coloque um pouquinho de orégano, fica perfeito. Enrole como rocamboles e coloque lado a lado em um refratário grande untado. Cubra com um molho de tomate, polvilhe com parmesão e leve ao forno médio pré-aquecido por 20 minutos só. Depois polvilhe com manjericão e decore com os tomates. E sirva em seguida, bem quentinho. Enjoy!
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4: Muito bem, Interativa agora, 11 horas e 24 minutos. E olha, neste final de semana, de 10 a 12 de julho, aí começa a programação da 30ª Festa do Vinho e do Queijo de Salgado Filho, hein? Aí no dia 11, sabadão, tem Diego e Arnaldo. E dia 12, domingão, tem João Neto e Frederico, hein? Já na sexta-feira, dia 10, tem banda Indústria Musical, abrindo aí, né, o circuito de shows. Dia 10 de julho, nesta sexta-feira, então, convite para você prestigiar o início, né, da Festa do Vinho e do Queijo, abertura dos pavilhões para comercialização de produtos no Bosque Municipal Arnaldo Busato, das 9 às 18 horas. Na sexta-feira também, 19h30, tem solenidade de abertura da 30ª Festa do Vinho e do Queijo, também no parque. Às 22 horas tem Escolha da Rainha e Princesa da 30ª Festa do Vinho e do Queijo. E às 23 horas tem o Grande Baile com a banda Indústria Musical no Bosque Municipal Arnaldo Buzar. Aí essa é a programação para o primeiro dia, né, da Festa do Vinho e do Queijo. 11 horas e 26 minutos, bora que bora. Chegando mais sucesso para você na 91, Diego e Arnaldo. Bruno Marrone, Facas.
5: Bruno Marrone e Diego Vitor Hugo,

0: Beleza, tá no coração. Daniel, fechando por aqui mais um bloco de sucessos no oferecimento de Única Centro Odontológico, Móveis Conforto, Leve Calçados, VetClean, Ampernet e Concrevale.
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4: A Polícia Militar foi acionada na noite passada no bairro Industrial, em Francisco Beltrão, para uma ocorrência de agressão contra uma criança, uma menina de 3 anos. Segundo a PM, a mãe da menina informou que tomou conhecimento das agressões após a repercussão de um vídeo nas redes sociais. As imagens foram gravadas por uma câmera de segurança no domingo e mostram o pai das duas crianças, de 5 e 3 anos, caminhando pela rua e segurando sacolas de supermercado. Só que em um determinado momento, ele desfere um golpe no rosto da menina, que cai ao chão. As imagens mostram o momento em que um homem interfere, pedindo que o homem pare com as agressões. A mãe relatou que os filhos estavam sob a responsabilidade do pai no momento em que foram registradas as imagens. A Polícia Militar ainda não localizou o agressor, mas formalizou o caso para a sequência dos procedimentos a cargo da Polícia Civil. As informações são do portal PP News.
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13: Vamos nessa, Interativa agora 11 horas e 41 minutos, 11h41, bom dia, você na sintonia da melhor, e a música na Interativa não para, agora tem Matheus e Cauã nessas horas.

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9: Beleza, agora 11 horas e 54 minutos e vamos encerrando por aqui o nosso Manhã Total desta quarta-feira, agradecendo o carinho da sua audiência, companhia e sintonia. Nos encontramos novamente a partir das 16 horas com o Arrastão da 91. Grande abraço, bom almoço, fiquem com Deus e até lá. Tchau, tchau.

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6: Meio dia e um.
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2: Meio-dia e 13.
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1: Meio-dia e 27.
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1: Meio-dia e 42.
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8: Interativa, 1:03.
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Bora lá, gente amiga, bora lá, moçada, começando mais uma edição do nosso programa Interatividade por aqui na sua 91.7. É mais uma tarde se iniciando, hoje dia 8 de julho, isso mesmo, essa quarta-feira linda e maravilhosa. Eu faço companhia para você até as 4, trazendo boa música, boa informação para você, nosso ouvinte, durante todas as tuas tardes, o melhor da nossa programação, hein? 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Desejo a você, nosso ouvinte, tudo de bom mesmo, hein? Pra você curtir com a gente, nosso programa Interatividade, sempre do melhor jeito e da melhor forma possível, beleza? Eu já começo com o Gustavão Lima, o assunto que dói!

Gustavo Lima, um assunto que dói, hein? Pra começar do melhor jeito, da melhor forma possível, né, gente? 1:08, Diego e Arnaldo e Lauana Prado, o desconhecido.

0: The Kid Leroy sendo pra você, Justin Bieber aqui na nossa programação também. A música Stay, a gente também curtiu por aqui, Diego e Arnaldo com Lauana Prado. E claro, Gustavão Lima, O Assunto Que Dói, saindo pra você, nosso ouvinte. 1:13, desejo a você, nosso ouvinte, tudo de bom nessa tarde de quarta-feira. Que Deus te abençoe grandemente, que a sua tarde, hein, venha ser iluminada, venha ser muito mais que alto astral. Hoje, quarta-feira, meio de semana, hein, já pensa na quinta, na sexta. E no sabadão, hein? Coisa boa demais, hein? A sua tarde de quarta-feira venha ser abençoada, venha ser feliz. Quem sabe sua manhã não foi muito alegre. Aí com esse friozinho aí não dá pra ficar muito alegre também, né? Às vezes a gente fica meio, né? Se segura aí por causa do frio, pra gente se esquentar, né? Mas vai dar tudo certo. Hoje a tarde já tá mais quentinho, você pode ir no sol, quem sabe, né? Ou fazer aquele cafezinho, aquele chazinho de tarde. Um chimarrão também, que é coisa boa demais, e acompanhar a nossa programação aqui da Interativa, beleza? Desejo você mesmo tudo de bom. 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Acompanhando esse sorteio que rola aqui no nosso programa Interatividade, fechou? Eu trago pra você agora aqui no nosso programa Interatividade o nosso Drop do Pet, deixando você bem informado sobre o seu petzinho.
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3: Hoje aqui no Drops do Pet a gente vai conhecer uma das raças mais diferentes do mundo, o Basenji. Originário da África, ele é famoso por uma característica muito curiosa. Praticamente, não late. Em vez do latido tradicional, o Basenji emite um som parecido como um canto, um uivo suave, conhecido como yodel. Além disso, é um cão muito limpo, tanto que tem o hábito de se lamber para se higienizar, lembrando bastante os gatos. É inteligente, ágil e muito curioso. É uma raça que precisa de estímulos e passeios frequentes. Uma verdadeira raridade para quem gosta de conhecer o universo canino.
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0: Isso aí, esse foi o nosso Drops do Pet, oferecimento sempre da VetClean Ampere, beleza? 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Eu já vou pro intervalo e já volto na sequência. Olha só, Bruno Barreto aqui na nossa programação.
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0: Não dá pra parar, né, gente? Tem que aquecer os corações com o modão. 1h19. Bruno Barreto, Perigosa e Linda, chegando pra você.
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1h24 aqui na nossa programação. Vini Vini com Gabi Martins, Bloqueia, Desbloqueia. A gente continua em O Ferrugem cantando pra você, distante do seu mundo.

Ferrugem, distante do seu mundo. E a gente também curtiu por aqui a Vini Vini, Gabi Martins e, claro, Bruno Barreto na nossa programação musical. 1h28, você curtindo com a gente. Alô, a gente já tem participação por aqui. Nosso ouvinte, a Patrícia, está mandando pro Gustavo e também pra prima dela, Aline, a música Morena Misteriosa. Vou tocar um pedacinho por aqui, hein? Valeu, Paty. Muito obrigado pela sua participação.

0: Rapaz do céu, hein? Tá difícil encontrar essa morena misteriosa. Céu e Cantos, a morena misteriosa saindo pra você. 1h30. Muito obrigado pela sua audiência. Essa daqui que a gente tá mandando em especial pra nossa ouvinte Patrícia, hein? Valeu, muito obrigado pela participação. E agora a gente traz pra você notícia Interativa News chegando por aqui no nosso programa.
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2: A Receita Federal iniciou esta semana a operação do Receita Atende. É um novo canal único de atendimento digital, criado para concentrar em uma única plataforma o relacionamento do órgão com cidadãos e empresas. Nessa primeira fase, o sistema passa a substituir a maior parte dos serviços atualmente prestados pelo Fale Conosco, principalmente para esclarecimento de dúvidas e orientações sobre serviços administrados pela Receita. Em uma segunda etapa, a Receita Federal pretende incorporar ao sistema o atendimento feito por e-mail e também os processos digitais, concentrando em um único ambiente virtual praticamente todas as interações entre os contribuintes e o fisco. A recomendação é que as empresas e escritórios de contabilidade passem a utilizar o Receita Atende desde o início da migração, acompanhando a incorporação gradual dos demais serviços ao novo ambiente digital. As informações são da Agência Brasil.
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0: Isso aí, esse foi o nosso Interativa News saindo pra você, nosso ouvinte. Breve intervalo e a gente já volta. E na sequência tem Luan Santana pra você.
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Fidu Menjeca e Luan Pereira saindo pra você, nosso ouvinte, aqui na nossa programação. 1h39, chegando pra você, clássico, hein? Leandro Leonardo, Não Aprendi a Dizer Adeus.

Isso aí, Leandro e Leonardo saindo pra você. Não aprendi a dizer adeus, hein? A gente também curtiu neste bloco musical Fidume Jeca e Luan Pereira. E claro, Luan Santana cantando pra você. Bora ver nos jogos que rolam no dia de hoje. Hoje nós não temos aí Copa do Mundo, né? Tivemos aí um dia de intervalo aí da Copa do Mundo. Mas amanhã, né? Amanhã volta a Copa do Mundo com o jogo às 5 horas da tarde entre França e Marrocos, acontecendo no dia de amanhã, nessa quinta-feira. Olha só, hoje, né, nós temos aí rolando o Brasileirão Série B. 8 horas da noite teremos Ponte Preta e Criciúma se enfrentando. Na Copa Rio, às 2h45, teremos Aruarama e São Cristóvão. Também teremos UEFA Champions League rolando às 2 horas da tarde com alguns times, né? Alguns times aí não tão conhecidos e algumas divisões aí também não tão conhecidas dos países europeus, como segundonas aí da França, da Alemanha. Hoje tem às 2 horas da tarde dos jogos, né? Também temos amistosos interclubes rolando no dia de hoje. Por exemplo, às 4 horas e 30 minutos, teremos Flamengo e Lausanne Esportes. Já às 8 horas e 30 minutos, Fluminense e Nova Iguaçu se enfrentando. E às 9 horas da noite, teremos Boca Juniors e Atlético Paranaense rolando aí esse amistoso interclubes no dia de hoje, né? Também temos aí o Brasileirão Série A Sub-20 rolando. Às 3 horas da tarde, teremos aí 4 jogos. Corinthians e Palmeiras se enfrentando, Atlético Paranaense e Bragantino Sub-20. Também no mesmo horário, Cruzeiro e Vasco e Santos e Botafogo se enfrentando aí pelo Brasileirão Série A Sub-20, beleza? Dado o recado por aqui, esses são os jogos que rolam no dia de hoje. E amanhã a emoção da Copa do Mundo volta e volta com tudo, hein? Rapaz do céu, amanhã tem França e Marrocos, que vai ser um baita de um jogaço, hein? Diga-se de passagem, será a melhor, com certeza, uma das melhores, né? Seleções africanas enfrentando aí a melhor seleção, tanto cricket na parte do mundo, né? E também aí da Europa. A gente vai acompanhar no dia de amanhã, às 5 horas da tarde. Fechou? Eu já trago mais sucesso pra você. Chegando por aqui, Striking, Sol de Paz.

0: Strike sendo pra você o sol de paz aqui na nossa programação musical, hein? 1h47, breve intervalo e eu já volto. Cleito e Romário na sequência pra você, nosso ouvinte.
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0: Olha a gente de volta. A gente está de volta e com mais sucesso, hein? 1h50, Cleito Romário. Tá.

Gayle sendo pra você aqui na nossa programação, 1h55, logo logo tem o nosso dia de hoje na história. Mas agora eu trago pra você 21 Pilots, a música Ride, aqui na nossa programação musical.

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1: Two and One Pilot saindo pra você aqui na nossa programação. Também curtimos Gayle e Cleiton Romário saindo pra você no seu 21h58. Os fatos interessantes sobre o dia de 8 de julho, você sabe agora. Hein? No ano de 1497, Vasco da Gama deixava Lisboa comandado a expedição, né? Comandando a expedição que abriria uma nova rota marítima entre a Europa e a Índia, uma das viagens mais importantes aí da era das grandes navegações. Já no ano de 1899, estreava The Wall Street Journal, começava a circular lá nos Estados Unidos e se tornaria, né, uma das publicações econômicas mais influentes do mundo. No ano de 1947, a cidade de Rowell ganhava fama mundial após um comunicado, né, sobre a recuperação de um objeto em comum. O episódio deu origem a inúmeras histórias e também alimentou o interesse popular pela vida extraterrestre durante aí várias décadas. E no ano de 1994, sabe qual filme chegava às telinhas? Forrest Gump, isso aí, chegava às telonas, aliás, né? Estrelado pelo famoso Tom Hanks, o filme conquistou o público com sua mistura de humor, emoção e também aí várias frases inesquecíveis. Quem nunca assistiu Forrest Gump, né? Um baita de um filme. E claro, a gente trazendo pra você aqui na nossa programação musical esses fatos interessantes que aconteceram no dia 8 de julho aqui no nosso programa Interatividade, beleza? Fica por aqui também nossa primeira hora musical. Na sequência a gente volta com mais uma hora de sucessos pra você. 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A gente já volta, é bem rapidinho mesmo, na sequência mais uma hora de sucessos pra você.
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6: Interativa, 2:01.
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6: Esse também é meu pedido, Interativa FM, hein? 2:04, a gente tá de volta. Maiara Maraíza com Marília Mendonça.

0: pessoa que tá aqui, né?
1: Parece, né?
2: Mayari Maraíza saindo pra você. Com Marília Mendonça, não sei o que lá, hein? 2:07 aqui no nosso programa Interatividade. César Menotti, Fabiano com a Simone Mendes chegando pra cantar pra você o Disco Arranhado. Não se esquece, 46999-356377. Manda seu alô pra cá.

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0: Blink disseram pra você, olha só, It Means You, em especial pra nosso ouvinte Daiane, 2 horas e 3 minutos. Também curtimos por aqui César Menotti e Fabiano, com Simone Mendes e, claro, Maiara Maraíza com a Marília Mendonça. Não sei o que lá aqui na nossa programação musical. A gente já traz pra você mais curiosidade, o Casa e Design chegando aqui na nossa programação.
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2: Se existe um recurso que transforma um ambiente sem reforma, esse recurso é o tecido. No inverno, vale trocar capas de almofadas por modelos com tramas mais encorpadas, como o bouclé, linho grosso ou também o veludo. Mantas dobradas sobre o sofá ou a poltrona ajudam a criar aquela sensação de casa acolhedora. Outro detalhe importante são as cortinas. Tecidos mais encorpados ajudam a manter a temperatura interna e ainda deixam o ambiente mais sofisticado. É aquele tipo de mudança que você percebe logo no primeiro olhar. Casa e Design.
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0: Isso aí, esse foi o nosso Casa e Design saindo pra você, 2 horas e 14 minutos, intervalo e na sequência João Bosco e Gabriel com Humberto e Ronaldo.
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0: Olha nós de volta, hein? Olha a gente de volta. 2 horas e 17. João Bosco e Gabriel e Humberto e Ronaldo. Alô, amor.

Low Bet saindo pra você, 2h22, logo logo tem as datas comemorativas do dia de hoje, hein, gente? Só coisa boa, chegando agora pra você, Armandinho, o desenho de Deus, ô coisa linda!

0: Armandinho, um desenho de Deus sendo pra você. Que musicaça linda, né, cara? Meu Deus, dá uma vibe bem gostosa. É coisa boa demais. 2:26, a gente também curtiu neste bloco musical Lobete, João Bosco e Gabriel com Humberto Ronaldo, né? Vamos então falando pra você das datas comemorativas do dia de hoje. Estamos no dia 189 deste ano 2026, na semana de número 28, nos 51,8% completos já deste ano, né? Lua de hoje, lua minguante. Estamos hoje comemorando o dia do panificador, também dia nacional da ciência e do pesquisador, no aniversário de Ouro Preto, né? Ouro Preto, um município também, dia mundial da alergia, olha só, né? O dia mundial de Ouro Preto, onde fica isso, gente? Rapaz do céu, hein? Hoje as datas comemorativas deste dia maravilhoso, e claro, a gente trazendo pra você Ouro Preto, né? Que se localiza uma cidade colonial na Serra do Espinhaço, na zona leste do Brasil. É conhecida aí pela sua arquitetura barroca, que inclui pontes, fontes e praças, e pelas ruas calcetadas, íngremes e sinuosas, né? A praça central se chama Tiradentes e é um dos pontos turísticos mais bonitos aí dessa cidade maravilhosa. Vale a pena você visitar e pesquisar, hein? Sabe aquele estilo assim? Europeu, mas que também que veio aqui pro nosso Brasilzão. Então, essa cidade aí é muito, mas muito linda. Eu tô vendo aqui pelas imagens, município lá em Minas Gerais, né? Vale a pena, quem sabe você não tá planejando e dar uma viajada, rapaz do céu, hein? Visitar o município de Ouro Preto, que coisa linda, realmente. Fora as montanhas que ficam ao redor da cidade, é uma beleza aqui só. E hoje fazendo aniversário, então, de Ouro Preto, essa cidade que foi fundada no ano de 1711, rapaz do céu, hein? Tem história, sem sombra de dúvidas. Mas bora falando pra você do dia do panificador, né? O pessoal aqui da nossa cidade de Ampere, que acompanha a gente, tem panificadora, né? Gosta de nos acompanhar. Hoje também conhecido como dia do padeiro. Essa data é uma homenagem aos profissionais que se dedicam a produzir uma delícia popular milenar. O famoso pão, né? Que é produzido há milênios de diversas formas. O panificador é o profissional que fabrica os pães a partir das mais variadas receitas. A panificação é uma atividade bastante antiga, né? Fazendo com que seja difícil precisar aí o ano ou local onde a produção de pães surgiu. Alguns historiadores, né, acreditam que os primeiros pães foram feitos há cerca de 12 mil anos lá na Mesopotâmia, na atual região do Iraque. O pão é feito com os mais diversos grãos, como trigo, centeio, milho, cevada e etc. Pode ou não levar fermento e sempre cair bem em qualquer refeição. No Brasil, para ser panificador é preciso ou não, né, fazer um curso de panificação e confeitaria e colocar a mão na massa, literalmente, em colocar a mão na massa. Parabéns ao pessoal que faz pão, ao pessoal que trabalha nas panificadoras, seja de mercado, nas padarias. A gente manda aquele grande abraço para todo mundo. Muito obrigado sempre pela audiência, né? E claro, fazendo aquele pãozinho gostoso, né? Quem que não gosta de pãozinho? Às vezes passa aí na purificadora que tem pão, não tem pão, já fica aquela tristeza, né? Que quer um pãozinho bom e gostoso, né, gente? Coisa boa demais, então, beleza? Hoje, dia do panificador, a gente trazendo essa homenagem aqui para o nosso programa Interatividade Especial. Você que trabalha aí, padeiro, que gosta de pôr a mão na massa, literalmente, né? Vamos pro intervalo e já volto na sequência Hugo e Guilherme com Maiara e Manaíza para você.
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0: 2h32, eu já tô de volta. O Guilherme Maiara Maraíza, a morena de Goiânia, hein? Ô, coisa.

VTS saindo pra você normal, saindo especial pro nosso ouvinte Mari. 2 horas e 38 minutos aqui na nossa programação musical. Chegando pra você, Atitude 67, a grama do vizinho, hein? Logo, logo tem mais informação pra você, tem mais curiosidade. 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Vai lá participar, hein?

Atitude 67, a grama do vizinho saindo pra você aqui na nossa programação musical, hein? 2h41, olha só, você que faz aniversário essa semana, gente, vou dando uma dica aí topzera demais, hein? 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Eu continuo de propósito. Hoje tem Love no Cafofo. Oh, meu Deus do céu, tem que ter, né? Vai esquentar um pouquinho, brincadeira.

0: Love Nunca Fofo, de propósito, saindo pra você. 2:46 aqui na nossa programação. Eu vou pro intervalo e já volto. E na sequência, Bruno Barreto cantando pra você.
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0: 2:48, Bruno Barreto chegando pra você, os 40 graus de amor, e pra pegar fogo nesse inverno mesmo.

0: Zezé e Luciano saindo pra você aqui na nossa programação Sem Medo de Ser Feliz, hein? Um modão bom demais, né, gente? 2 horas e 56 minutos. Eu continuo, hein? Léo e Rafael chegando pra você. Yellowstone, não se esquece, 46999-356377. Léo e Rafael chegando pra você.
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0: Isso aí, boiadeiro com cara de bad boy, Léo Rafael saindo pra você, 2 horas e 58 minutos, a gente também curtiu o Zezé de Luciano e, claro, Bruno Barreto aqui na nossa programação, esse bloco que, aliás, encerra a nossa segunda hora musical, hein, gente? Na sequência eu volto com mais uma hora de sucessos pra você, começando, claro, na sequência com nossos clássicos da 91, que tem música lá do passado pra você curtir com a gente, hein? Não tão do passado, porque foi lançado em 2007, né? Mas já faz um tempinho, quase aí... duas décadas, né, gente? Quase duas décadas até aí, o ano 2007. Então, na sequência, a gente vai curtir essa musicaça que talvez você já escutou ou ainda não, hein? Na sequência, você vai descobrir. Bora lá!
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7: Interativa, 3 horas em ponto.
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7: Bora lá então, gente, para os nossos clássicos da 91, 3 horas e 3 minutos. Hoje trago para você 505. Ela é uma canção da banda de rock inglesa Arctic Monkeys, escrita pelo vocalista Alex Turner e produzida pelo James Ford e Mike Rosen, e a faixa de encerramento do segundo álbum de estúdio da banda, Favorite Worst Nightmare, lá de 2007, hein? A canção foi um sucesso bem inesperado, atingindo inicialmente o 64º lugar na parada de singles do Reino Unido em 2007. No final de 2022, teve uma nova ascensão em popularidade devido ao uso na plataforma de mídia social, o famoso TikTok, né? O Ticoteco. Como resultado, 505 alcançou o segundo lugar na Billboard Blubbing Order Hot and Sand. Oh, e o 94º lugar na Billboard Global 200. É a terceira música mais ouvida da banda só no Spotify, atrás de Do I Wanna Know and I Wanna Be Yours, né? Ambas do álbum AM de 2013, com 2,2 bilhões de reproduções até maio de 2025, hein? Uma versão ao vivo foi lançada em 19 de novembro de 2020 como single promocional do segundo álbum ao vivo da banda, Live at the Royal Albert Au, de 2020, hein? Mas bora ver no que essa canção quer falar pra gente, né? Olha só, a música fala ou trata sobre a saúde e a vulnerabilidade de um relacionamento, né? Acredita-se que o número 505 no título da canção seja o número de um quarto de hotel onde o vocalista Alex Turner costumava encontrar sua namorada na época, né? Simbolizando aí o refúgio para onde ele anseia voltar, mesmo com medo da rejeição e das expectativas. E claro, a gente curte agora Arctic Monkeys 505 aqui na nossa programação musical. Bora curtir Clássicos da 91.

Smash Mouth saindo pra você, All Stars, aqui na nossa programação musical, em 3 horas 12 minutos, você tá curtindo nossos clássicos da 91, chegando pro nosso ouvinte Daiane Creed, My Sacrifice, aqui na nossa programação musical, hein? Bora de mais sucesso, bora de mais clássico, né?

0: Read My Sacrifice, saindo pra você aqui na nossa programação musical. Também curtimos Smash Mouth e também Arctic Monkeys aqui na nossa programação, nos nossos clássicos da 91. E foi uma maravilha, hein? Nossa edição de quarta-feira dos nossos clássicos da 91.
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0: E a gente continua. Agora 3 horas e 17 minutos, quase 18. Trago pra você mais curiosidade. Você pensando em viajar, quem sabe, né, meio de ano, você vai pegar aquelas férias ou já pegou essas férias e não deu de planejar, mas agora você tá pensando em viajar? Ainda dá tempo? Olha só, hein, o nosso próximo aparato tá chegando pra você.
2: Preparem suas bagagens e tenham todos uma ótima viagem.
3: 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Pode parecer estranho, mas uma das melhores experiências de uma viagem é sair do roteiro por algum tempo. Claro, sempre em locais seguros e tendo um mapa à mão. Mas caminhar sem destino definido, entrar numa rua diferente ou parar em uma praça que não estava no planejamento pode render surpresas incríveis. É assim que muita gente encontra o melhor café da cidade, uma loja de artesanato escondida ou um mirante que não aparece nos guias. Nem toda descoberta está marcada no mapa. Às vezes, o melhor da viagem é justamente o que você não estava procurando.
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0: Isso aí, esse foi o nosso Próxima Parada saindo pra você. Breve intervalo, a gente já volta. E na sequência tem por aqui, Jorge Matheus.
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0: 3 horas e 21 minutos, Jorge e Matheus chegando pra você.

Christian Ralph saindo pra você, Nova York, aqui na nossa programação musical. Em 3 horas 27 minutos, você curtindo com a gente. Manu Batidão e Guilherme Benuto chegando pra você. Logo, logo tem o nosso Interativa News, deixando você mais informado aqui na 91.7, hein?

0: 6:30 aqui na nossa programação. Mano Batidão, Guilherme Benuto, saindo pra você, Torre Eiffel. Também curtimos Christian Ralph e Jorge Matheus no nosso programa Interatividade, hein, gente? Olha só, né? 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Meus parabéns e boa sorte para você, nosso ouvinte. Eu trago para você agora o nosso Interativa News.
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2: As inscrições gratuitas para o processo seletivo do programa Universidade para Todos, o ProUni, do segundo semestre já estão abertas. O procedimento deve ser feito até sexta-feira, exclusivamente pelo Portal Único de Acesso ao Ensino Superior do MEC. A iniciativa federal oferece bolsas de estudo integrais e parciais em cursos de graduação e sequenciais de formação específica em instituições privadas de ensino superior. Para se inscrever, é necessário que o estudante tenha completado o ensino médio, participado das edições de 2024 ou 25 do Enem, obtido no mínimo 450 pontos na média das 5 provas do exame e não tenha zerado a redação do Enem. Os candidatos precisam atender a pelo menos mais uma dessas condições: ter feito o ensino médio integralmente em escola da rede pública, ter feito o ensino médio como bolsista integral ou bolsista parcial em instituição privada, ter mesclado o ensino médio entre escola pública e privada, ser uma pessoa com deficiência, ser professor ativo da rede pública de ensino que queira cursar licenciatura ou pedagogia. O resultado da primeira chamada será divulgado no dia 15 de julho na página do ProUni. As informações são da Agência Brasil.
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0: Isso aí, esse foi o nosso Interativa News, saindo para você, nosso ouvinte. E na sequência tem sucesso internacional para você.

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3: 3 horas e 35 minutos aqui na nossa programação. The Weeknd, Save Your Tears, chegando pra você, nosso ouvinte.

0: Fernando e Sorocaba saindo pra você com Luan Santana Everest aqui na nossa programação. 3 horas e 42 minutos. A gente vai pro intervalo e já volta, hein? Na sequência tem pra você, nosso ouvinte, sabe o quê? O resultado do sorteio da Anjo de Luz. Vamos ver quem vai ser o ganhador ou ganhadora, hein? Mas é na sequência. A gente já volta. Logo, logo também tem pra você BTS e Ferrugem cantando aqui na nossa programação.
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0: Bora lá então, gente, amiga, 3 horas e 47. BTS Swing chegando pra você e também pra nosso ouvinte, Mari.

Ferrugem, cantando pra você a música interessante aqui na nossa programação. Bora rufando os tambores! Os nossos parabéns vão pro Newton José da Rosa Fagundes, o ganhador da Angelus, lembrando ele passar aqui na nossa emissora com um prazo de 15 dias pra retirada aí do seu valezinho. Parabéns aí, Newton! Parabéns, hein? Só passar aqui na nossa emissora, depois ir lá na Angelus curtir, beleza? Eu fico por aqui, agora 3 horas e 52 minutos. Desejo a você, nosso ouvinte, tudo de bom. Nessa quarta-feira, amanhã a gente volta a partir da 1 hora da tarde, hein? Com mais música e mais sucesso pra você. Deus te abençoe grandemente nessa quarta-feira. Aproveite aí sua quarta, o seu restante de quarta-feira. E amanhã a gente volta a partir da 1 hora da tarde, beleza? Beleza? Na sequência para você, Diego e Victor Hugo, entregador de flor. E até amanhã, gente, se Deus quiser. E quem sabe ele quer, né? Aquele grande abraço, aquele beijo e até amanhã. Tchau, tchau.

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10: Interativa pontualmente 4 horas.
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10: Olá, muito boa tarde, Ampere, boa tarde toda a região. Chegando por aqui o nosso Arrastão da 91 para você nesta tarde boa de quarta-feira, hoje meio de semana, 8 de julho de 2026. Grande abraço para você onde quer que esteja, em casa, no carro, no trabalho, na sintonia da melhor. Uma ótima tarde, uma tarde boa, produtiva para você que está aí no trabalho, para você que está em casa, né, na peleia, aí nas atribuições domésticas, né? Você que fica em casa aí curtindo o radinho, né? Dando aquela geral na casa, cuidando de tudo por aí. E vamos que vamos, hein? Qualquer lugar que você esteja, estaremos sempre aqui te fazendo companhia, trazendo os melhores sucessos, as mais pedidas, mais tocados, lançamentos, novidades e, claro, sempre muita informação, notícias do esporte, previsão do tempo, né? Para você ficar bem antenado, bem ligado, bem informado aqui na 91. E claro, muita música boa, primeirona chegando. Zé Neto Cristiano, Cadeira Cativa.
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0: Beleza, tá aí o som de Trio Parada Dura, Léo Magalhães, Doces Palavras. E olha, hoje é quarta-feira, né? 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
4: Hashtag fica a dica no seu radinho. Oi, oi, oi, aqui é Rodrigo Campos. Gente, a chegada do Fatal Fury ao GeForce Now é uma notícia animal, hein? Pra quem curte jogos de luta e não quer ficar preso a um console ou PC potente, né? Com a tecnologia da nuvem, a galera agora pode jogar esses clássicos em praticamente qualquer tela. O que é uma mão na roda e tanto, né?
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0: Bora lá, Interativa agora, 4 horas e 17 minutos, 4 e 17. Boa tarde, tá de boa você? ligadinho na sintonia da 91 e vamos nessa, abrindo por aqui mais um bloco de músicas, trazendo mais sucesso para você nesta tarde, você que está aí ligadinho pelas ondas do rádio, pela internet, aonde quer que você esteja, em toda a região. Obrigado pela companhia e sintonia. E chegando por aqui, Gustavo Lima, Luiz Fonsi, Vagabundo.

0: Exato aí, som de Diego e Vitor Hugo Tubarões, fechando por aqui mais um bloco de sucessos do nosso Arrastão da 91.
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0: Muito bem, Interativa, agora são 4 horas e 26 minutos e o boletim esportivo traz para você aqui uma análise, uma reflexão sobre a Copa do Mundo e principalmente sobre a nossa seleção. Olha, perder faz parte do esporte, né? Nenhuma seleção entra em campo com a garantia de vitória. O Brasil perdeu para a Noruega e está eliminado da Copa do Mundo. Isso acontece. A derrota dói, mas faz parte do futebol. O que não faz parte do futebol é a forma como tudo terminou. Assim que a eliminação aconteceu, jogadores, comissão técnica e integrantes da delegação foram liberados. Cada um seguiu seu caminho, rumo às férias, aos compromissos particulares e ao descanso. Não houve retorno coletivo ao Brasil, não houve reencontro com a torcida. Não houve um gesto simbólico de respeito a quem acompanhou, sofreu, acreditou e vestiu a camisa verde e amarela durante toda a competição. E é justamente isso que causa indignação. A seleção brasileira não pertence aos jogadores, aos dirigentes ou aos patrocinadores. Ela pertence ao povo brasileiro, ao torcedor que acorda de madrugada, muda a rotina, compra a camisa, reúne a família, enfeita as ruas e carrega um sentimento que vai muito além do futebol. E ao longo desta Copa vimos seleções eliminadas voltando para casa de cabeça erguida. Algumas foram recebidas com aplausos, outras ouviram críticas e vaias, mas estavam lá, unidas, assumindo o resultado diante do seu povo. Porque vencer e perder fazem parte da competição, mas honrar a camisa até o último minuto é uma obrigação moral. No Brasil, infelizmente, a sensação foi diferente. A impressão deixada é de que o compromisso terminou no apito final, como se vestir a camisa da seleção fosse apenas mais um compromisso profissional na agenda dos atletas milionários. Representar o Brasil deveria significar algo maior. O torcedor não exige vitória em todos os jogos, exige entrega, respeito e identificação. Exige olhar nos olhos de quem apoiou durante meses e dizer: tentamos, não conseguimos, mas estamos aqui. Essa ausência pesa mais do que eliminação. É, talvez seja, esse seja um dos retratos do momento que vive o nosso futebol. Enquanto outras seleções fortalecem a identidade nacional, criam pertencimento e aproximam seus jogadores do povo, o Brasil parece caminhar na direção oposta. A distância entre a seleção e o torcedor nunca pareceu tão grande. Quem veste a camisa amarela não representa apenas um clube, uma carreira ou um contrato. Representa mais de 200 milhões de brasileiros. E quando esse significado se perde, a derrota deixa de acontecer apenas dentro das quatro linhas. Ela passa a acontecer também na relação entre a seleção e o seu povo. É, o Brasil continuará sendo uma das maiores potências da história do futebol, mas recuperar esse respeito talvez seja um desafio ainda maior do que conquistar o Hexa. Porque títulos se ganham em campo. A confiança do torcedor se conquista com atitude, humildade e compromisso com a camisa que representa uma nação inteira.
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3: Vamos que vamos. Interativa agora, 4 horas e 32 minutos. E olha, atenção, recadinho, oportunidade de trabalho para você. 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Bora que bora, agora são 4h33, chegando mais sucesso, Gustavo Lima, Retrovisora.

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0: Beleza, interativo agora, 4 horas e 42 minutos. Aí, Matheus e Cauã na Castela, Ilusão de Ótica. Fechando por aqui, mais um bloco de sucesso. E ó, lembrando aí, hoje é quarta-feira, hoje tem aquele delicioso super combo. São dois super combos, né? Dois ouvintes serão contemplados, um com um combo, aí com um X-Bacon mais Guaraná Lata, ou então, aí uma porção de batata com bacon ou calabresa mais coco. Lá. Para participar, manda lá mensagem no WhatsApp da 91 993 56377. Não esquece aí seu nome, seu bairro, confirmando sua audiência para concorrer aos combos de hoje da RB Lanches.
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0: Bora lá, Interativa agora, 4 horas e 45 minutos. Como é que tá o tempo lá fora? 17 graus é a temperatura neste momento. Daqui a pouquinho, bora atualizar a previsão do tempo para saber se houve alguma alteração, né? Se aquela previsão do período da manhã se confirma aí para durante a semana. Daqui a pouquinho eu atualizo a previsão do tempo para você. Enquanto isso, bora lá, curtindo mais sucesso. Kleber e Cauã, era isso que você queria?

0: Rádio Interativa, agora 4 horas e 54 minutos. Vamos quase fechando por aqui mais a primeira horinha de música, mas antes vamos trazer mais um sucesso para você. Luan Santana, Olho Marrom.
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0: Beleza, agora são 4 horas e 56 minutos, agora sim fechando a primeira horinha de sucessos do nosso Arrastão da 91.
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0: Interativa pontualmente 5 horas.
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0: Bora lá, Interativa, agora 5:01. 5:01, boa tarde, boa tarde. Já estamos de volta abrindo por aqui mais uma linha de músicas do nosso Arrastão. Pra você aí, neste fim de tarde gostoso, um pouquinho frio, né? Mas tá bom, hein? Um clima mais ameno, né? Para o inverno, porque de manhã, meu amigo, friozinho de manhã tá pegando. Daqui a pouquinho vamos atualizar agora mesmo. Quer dizer, acho que não há atualização ainda do Cimepar para, né, a tarde. O pessoal só atualiza lá pela manhã. Hoje tivemos aí 4 graus de mínima. A máxima de hoje bateu 18 graus. Amanhã ainda tem um friozinho aí pela manhã, 7 graus de mínima, 20 de máxima, né? Um pouquinho mais quente. Aí a quinta-feira e solzinho predomina. Na sexta-feira também um pouco mais quente, mas tem chuva. Aí pouquinha coisa, mas tem. Provavelmente uma chuva isolada, pancadas isoladas aí na cidade ou no interior, de 2 a 5 milímetros, máxima 21, mínima 12. Sabadão também, parcialmente nublado, pancadas de chuva, aumenta um pouco mais a temperatura, máxima 22, mínima 14. E domingão, o sol tira uma folga e a chuva aí toma a frente. De 15 a 20 milímetros de chuva no domingão. Temperatura cai um pouquinho, 18 de máxima, 15 de mínima. Bora que bora, agora 5:03, abrindo mais uma horinha, tem Murilo Rufi, Saudade Estranha.
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0: Aí, Henrique Juliano, seja ex. Fechando por aqui mais um bloco de sucessos. Vai participando em 9935-6377 para concorrer aos combos de lanches de hoje da RB Lanches, hein? 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
0: Beleza, é isso aí, Interativa, agora 5 horas e 20 minutos, 5 e 20, boa tarde, você na sintonia da melhor e bora lá dando sequência ao nosso Arrastão, trazendo mais música, mais sucesso pra você neste fim de tarde gostoso. Cleiton Romário, opa, cadê eu?
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0: Beleza, tá aí, eu sou do grupo Menos é Mais, Natan, pela última vez, fechando por aqui mais um bloco de sucessos, interativa, 5 horas 28 minutos, boa tarde.
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4: O Senado aprovou ontem o projeto de lei que aumenta a punição a crimes de violência sexual digital contra crianças e adolescentes. O projeto já havia passado pela Câmara e segue para a sanção presidencial. O projeto amplia a autorização de infiltração policial no meio virtual e prevê aumento de pena nos crimes contra crianças e adolescentes praticados nos meios digitais. O texto também aumenta a pena do aliciamento quando houver o uso de inteligência artificial, deepfake, perfis falsos, promessas de vantagem ou aproveitamento de relação de confiança. Entre janeiro e julho do ano passado, foram registradas mais de 49 mil denúncias anônimas de abuso e exploração sexual infantil, representando um aumento de quase 19% em relação ao mesmo período de 2024. Para os crimes de produção, reprodução, direção, fotografia, filmagem ou registro de conteúdo de violência sexual contra criança ou adolescente, assim como a sua venda ou exposição, a pena passa de 4 a 8 anos de reclusão e multa para 4 a 10 anos de reclusão e multa. Além da repressão penal, o projeto conta com medidas de proteção às vítimas. O texto prevê que crianças e adolescentes vítimas ou testemunhas de violência sexual terão direito a atendimento psicológico e psicossocial individual especializado, contínuo e integral. As informações são da Agência Senado.
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5: Bora que bora, Interativa, agora são 5 horas e 34 minutos, 5h34. Boa tarde, boa tarde. Olha, neste final de semana tem início aí a 30ª Festa do Vinho e do Queijo de Salgado Filho e a programação começa já nesta sexta-feira, a partir das 9 da manhã até às 18, a abertura dos pavilhões para comercialização de produtos, ali no Bosque Municipal Arnaldo Buzato. Às 19h30, a solenidade de abertura da 30ª Festa do Vinho e do Queijo. Às 22 horas tem escolha da rainha e princesa da 30ª Festa do Vinho e do Queijo. Às 23 horas tem baile com banda Indústria Musical. Dia 11 de julho, sabadão, às 8h30 da manhã, reunião dos vereadores na Cansop, né? Às 11h30 tem almoço, porco na grelha, no Bosque Municipal Arnaldo Buzato. Às 13h30, apresenta

11h30 também tem almoço costelão no fogo de chão no Bosque Municipal. Às 13h30, show italiano com Le Farfalle no Bosque Municipal. Às 15h30, tem show com Bob Maicon também no Bosque Municipal. E às 17h30, fechamento aí, show com João Neto e Frederico aí no Bosque Municipal Arnaldo Buzato. Aí a programação da 30ª Festa do Vinho do Queijo de Salgado Filho, de 10 a 12 de julho. Bora que bora, Interativa, chegando mais música por aqui. Bruno Marrone, Filho Pródigo.

0: Eles, até aí, modão, pra matar a saudade lá do fundo do baú, Lourenço e Lorival, Menina da Aldeia, Interativa, 5 horas 47 minutos.
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0: Bora lá, Interativa, agora 5 horas e 49 minutos, 5h49. Vai participando, WhatsApp da 91 online. Hoje valendo dois super combos, né? Aqueles dois super combos deliciosos da RV Lanches. Manda lá no WhatsApp da 91, seu nome e seu bairro, confirmando sua audiência. Aí para concorrer ou um combo com X-Bacon mais Guaraná Lata, ou então uma porção de batata com bacon mais... ou calabresa, né? Mais uma Coca-Lata. Manda lá no WhatsApp da 91, no 99356377. Seu nome e seu bairro, confirmando sua audiência para participar do sorteio. 5h50, Bruno Marrone, Coração de Isca.

0: Beleza, Interativo agora 5 horas e 58 minutos e bora lá fechando por aqui mais uma horinha de sucessos no nosso Arrastão da 91, temperatura caindo 13 graus, temperatura neste momento, intervalinho, a gente já volta.
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15: Olá, meu amigo, olá, minha amiga ouvinte. Estamos iniciando neste fim de tarde um momento de oração e de reflexão. Eu sou o Padre Ezequiel, desejo a você muita luz, muita força, desejo paz ao seu coração. Hoje é quarta-feira. A palavra que inspira é essa. Quando nos apresentamos a Deus na humildade e com nossos lados sombrios, podemos fazer um encontro verdadeiro e restaurador com seu amor. Meditemos a canção.

0: Rezemos juntos. O anjo do Senhor anunciou a Maria, e ela concebeu do Espírito Santo. Ave Maria, cheia de graça, o Senhor é convosco, bendita sois vós entre as mulheres, e bendito é o fruto do vosso ventre, Jesus. Santa Maria, Mãe de Deus, rogai por nós, pecadores, agora e na hora da nossa morte. Amém. Eis aqui a serva do Senhor, faça-se em mim segundo a vossa palavra. Ave Maria, cheia de graça, o Senhor é convosco, bendita sois vós entre as mulheres, e bendito é o fruto do vosso ventre, Jesus. Santa Maria, Mãe de Deus, rogai por nós, pecadores, agora e na hora de nossa morte. Amém. E o Verbo se fez carne e habitou entre nós. Ave Maria, cheia de graça, o Senhor é convosco, bendita sois vós entre as mulheres, e bendito é o fruto do vosso ventre, Jesus. Santa Maria, Mãe de Deus, rogai por nós, pecadores, agora e na hora de nossa morte. Amém. Rogai por nós, Santa Mãe de Deus, para que sejamos dignos das promessas de Cristo. Oremos. Derramai, ó Deus, a vossa graça em nossos corações, para que, conhecendo pela mensagem do anjo a encarnação do vosso Filho, cheguemos por sua paixão e cruz à glória da ressurreição. Por Cristo nosso Senhor. Amém. E agora sobre você, a bênção de Deus. O Senhor esteja convosco, Ele está no meio de nós. Por intercessão de Nossa Senhora, desça sobre você, sobre a tua casa, sobre a tua vida, sobre a tua saúde, sobre o teu trabalho, a bênção de Deus. Em nome do Pai, do Filho e do Espírito Santo. Amém. Obrigado por estar conosco, um forte abraço para você e até amanhã.
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4: Bora lá, Interativa, agora 6 horas e 7 minutos. Já estamos de volta com o nosso Arrastão da 91. Bom fim de tarde, maravilhoso início de noite. Para você ligadinho na sintonia da melhor, e daqui a pouquinho vai rolar o sorteio aí dos combos de lanches da RV Lanches. E para você que não tá aí com paciência para esperar o sorteio, né? 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E daqui a pouco vou fazer o sorteio para a galera que tem paciência, está esperando o sorteio para concorrer aos combos de lanche, um X-Bacon mais um Guaraná Lata, ou então uma porção de batatas com bacon ou calabresa mais Coca Lata. Beleza? Bora lá, 6 horas e 8 minutos. João Bosco e Vinícius, nós vai ligar pra ela.

0: Beleza, tá aí o som de Douglas e Vinícius antes de estar no boteco. E assim a gente fecha por aqui mais um bloco de sucessos.
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3: 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O Brasil é um dos maiores produtores de alimentos do mundo, mas ainda enfrenta um grande desafio: o desperdício. Parte da produção é perdida durante a colheita, o transporte e o armazenamento, principalmente por falta de infraestrutura adequada. Especialistas destacam que melhorias em logística, tecnologia e capacitação podem reduzir essas perdas e aumentar a rentabilidade do produtor. Diminuir o desperdício significa produzir mais sem necessidade de ampliar a área plantada.
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0: Bora lá, Interativa, agora 6 horas 20 minutos, 6 e 20, boa tarde, boa noite, né? Você já em casa de boa aí, tomando mate, né? Tocando lenha pra dentro do fogãozinho, a lenha, né? Pra dar uma esquentada, uma aquecida. E hoje ainda a previsão daquele friozinho, tempinho gelado, final de semana chuvinha, né? Porém, a temperatura já sobe um pouquinho mais no final de semana, porém hoje e amanhã ainda um friozinho aí confirmado, hein? Então, bora lá, esquentando o clima por aqui. Daqui a pouco, no próximo bloco, já vai rolar o sorteio dos combos de lanches da RB Lanches para você que participou aqui, galera que mandou, né, a participação aqui no WhatsApp da 91. Continua ligado no próximo bloco, então vamos saber. São dois ouvintes que vão aí saborear um delicioso combo, super combo, né? Um com X-Bacon mais Guaraná Lata e outro a porção de batata com bacon calabresa mais uma Coca Lata. Bom, no próximo bloco então vai rolar o sorteio para você aqui na 91.

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6: Bora lá, Interativa, agora 6 horas e 34 minutos. Temperatura caindo mais um pouquinho, aí 12 graus. A previsão é de 7, a mínima de hoje para amanhã. Amanhã aí é amanhecendo com um friozinho, geladinho, e a noite de hoje também caindo, né? Com caindo a temperatura aí, trazendo, né, um friozinho na night. E bora lá saber quem é que faturou os lanches da RV Lanches. Saindo aqui um combo, um super combo, X-Bacon mais Guaraná Lata para o Claudecir Marques. Alô, Claudecir, parabéns, o ganhador aí do combo contendo X-Bacon mais Guaraná Lata, prazo de uma semaninha para retirar aí o seu vale e saborear o seu super combo. E quem levou a porção de batatas com bacon ou calabresa, aí saindo para Roseli Marzevics. Parabéns, Roseli, também. Aí uma das ganhadoras, né, do combo de hoje, levou aí a porção de batata com bacon, também a mesma situação, para de uma semaninha retirar vale aqui na recepção e saborear o seu super combo na RV Lanches. 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Valeu todo mundo que participou, quarta-feira que vem tem mais. Bora de música, Nashville.

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10: Muito bem, Interativa agora às 6 horas e 51 minutos. 6h51. Nosso Arrastão da 91 de hoje vai ficando por aqui. É o seguinte, eu também vou ficando por aqui uns diazinhos, né? Vamos tirar aí uns dias de folga aqui dos microfones, né? Passamos aí alguns dias assistindo jogos da Copa do Mundo e o mato lá em casa acabou crescendo, o lote aí virou um matagal, né? Ficamos muito tempo aí vendo o jogo da Copa do Mundo, virou um matagal lá, o lote lá em casa, então tirar uma semana aí pra carpir o lote e tá bom? Aí a gente se encontra daqui uns 10 dias novamente aqui na programação da 91, tá bom? Também aproveitar, dar uma descansadinha aí. Valeu, um abraço, obrigado pelo carinho da sua audiência, companhia e sintonia. Fica aí a rapaziada, nossos amigos, né, Zezinho Zabotti, aí também Hélio Soares e Pablo Nentes comandando aqui, né, a programação do Manhã Total, Arrastão da 91 e o Super Manhã no Sabadão. Um grande abraço a todos, fiquem com Deus e até logo mais à frente. Tchau, tchau.

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0: 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Eu sou Cido Gameiro, comigo a minha companheira de trabalho, que tem conteúdo assim em excesso da vida artística. E ela está aqui para falar, cheia de moral. Hoje
2: vamos
0: ela
2: lá,
0: chegou
2: Cido.
0: Feliz.
2: Vamos lá, tá... Cido.
0: Ah, é? Pra trabalhar?
2: Ah,
0: eu queria fazer comentários, Kel.
2: Nada.
0: Ah, por favor, né? Bora pro tema, então?
2: Bora!
1: Tema da semana.
0: É o assunto que dá pizza, dá o que falar, né?
2: Nossa, dá pizza, eu tô pronta pra receber. É
0: então.
2: Pizza? Vem. Vamos lá, gente. Tema da semana. É, com aquele climinha gostoso, tá sentindo a fornada saindo? É, essa semana é dia da pizza, dia 10 é dia da pizza, muito bom, né, gente? E claro, com certeza você tem uma situação aí que deu pizza no final, aquela briga, aquela treta, mas no final deu tudo certo. Conta pra gente, 3499-136-2203, no final tá valendo, aliás, no final não, na sexta-feira.
0: Na sexta-feira, amanhã.
2: Isso. Amanhã, sexta-feira, vamos, aliás, depois de amanhã, que hoje é quarta, né? Um forno elétrico de pizza. A gente tá perdido no tempo,
0: ixi,
2: né? Ixi! 3499-136-2203 é o WhatsApp pra você participar. Sexta-feira você pode levar um forno de pizza elétrico. Tô esperando por aqui. Conta pra gente esse babado, essa fofoca, essa treta. E bora seguir o programa com música boa.
0: Falando em música, vamos de Guilherme Benuto, Sujeito Homem.

0: tudo e Tiaguinho, tão feliz.
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0: E chegamos ao quadro Biscoiteiro, Kel.
1: Vamos lá, olha hoje quem tá querendo biscoito, a jornalista das celebridades, aliás, o jornalista das celebridades, eu lendo errado também.
0: Ah, sim. Normal, normal.
1: O Léo Dias, gente, ele compartilhou uma experiência sobre refazer o sorriso depois de uma década de parceria com o mesmo profissional, o dentista Rogério Pena. Ele mostrou aí que a tecnologia moderna fez toda a diferença, tanto na estética quanto na saúde bucal. E o Léo Dias prezou pela naturalidade dos dentes, sem deixar de perder a beleza dos novos dentes, e causou nas redes sociais querendo aquele biscoitinho, né?
0: Então.
1: Querendo elogios.
0: Ficou tipo Gustavo Lima?
1: Mentex?
0: É.
1: Acho que não, ficou um pouquinho mais natural.
0: Mais natural?
1: É. Sabe imitar o Léo Dias?
0: O Léo Dias?
1: Gente, tem uma fofoca aqui.
0: Não. Mas peraí, isso é assim. Gravação? Não, peraí, onde você apertou? Onde você apertou, Kel? Hã? Ah, para.
1: A Virgínia falou. É,
0: meu,
1: não sei imitar
0: também
1: muito bem. Não, não sei imitar
0: igualzinho.
1: Bem, não.
0: Meu Deus do céu.
1: Deixa eu ser irônico.
0: Mas... Olha, imagina uma dupla que sabe imitar. Agora, a única coisa que a gente imita bem, vou abrir pra vocês, é pessoal sem dinheiro.
1: Isso, gente, eu tô fazendo cosplay faz tempo.
0: Bora de música.

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0: mundo aqui pode se dar bem um forno elétrico pra, fazer pizza, pra se reunir com a galera na sexta-feira. Tudo
1: delícia,
0: de bom, né, Kel?
1: Bom demais, gente. E bora ler o recado da galera, ó.
0: Bora!
1: Maurício falou o seguinte: olha, minha confusão foi no amigo secreto da empresa. Um colega ganhou um presente muito ruim e ficou nítido que ele não gostou. O clima ficou aquele gelo no meio do salão.
0: Ixi.
1: Aí a diretoria abriu umas caixas de pizza que tinham chegado pro happy hour. É. Aí o cara esqueceu o presente na hora e foi correndo pegar uma de quatro queijos.
0: Ufa, saiu rápido pela esquerda, hein?
1: Olha, gente, o quatro queijos é boa, né?
0: Tudo de bom.
1: Delícia. A Aline também falou o seguinte: meu caso foi com a minha mãe por causa de roupa emprestada. Eu peguei um casaco dela sem avisar. Aí acabei derrubando o molho. Ela ficou uma fera comigo, disse que eu não tinha cuidado. Aí eu fui lá e pedi uma pizza doce de brigadeiro pra recompensar. A raiva dela passou no primeiro pedaço. Tudo
0: ufa,
1: terminou em pizza.
0: Aí, tá vendo? Ó, mandou bem.
1: Boa.
0: A gente vai

0: 7h15.
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3: O presidente dos Estados Unidos, Donald Trump, aproveitou as comemorações dos 250 anos da independência americana para exaltar e reforçar o tom político do discurso. Diante de apoiadores em Washington, o republicano afirmou que os Estados Unidos são luz, esperança e liberdade para o mundo e que nunca serão um país comunista. Trump também defendeu o que chamou de sonho americano, prometeu uma lei para exigir prova de cidadania nas eleições e elogiou o exército dos Estados Unidos. As celebrações foram marcadas por calor extremo e alertas de tempestade em diferentes regiões do país.
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2: E o Conta Tudo continua. E claro, chegando a primeira fofoca do dia. Kel, o que você tem aí pra gente?
0: Fofocando muito daquele jeito que você gosta, Cido. Olha, Lorena Carvalho. É, pois é, ela mostrou aí pela primeira vez as imagens do casamento com o empresário Paulo Junqueira.
2: Que legal, hein?
0: Pois é, a cerimônia aconteceu no Palácio de Cristal, em Minas Gerais. E a influenciadora decidiu divulgar os registros apenas alguns dias depois, né? Pra não chamar muita atenção.
2: Na verdade, senão vai chega convidado sem, gente que, sem ser convidado, né?
0: Pois é. Agora, você me pergunta quem é essa fulana, minha gente?
2: Eu ia perguntar mesmo quem era.
0: A Lorena Carvalho, ela é ex-mulher do Lucas Luco.
2: Ah, tá.
0: E ela foi casada com o Lucas Luco por 8 anos. Aí não deu certo, separou, tiveram filho até, tudo e tal. Aí você fala, ah, tá legal. Ela botou a fila pra andar, casou de novo. Mas o comentário da mãe do Lucas Luco nas imagens é que chamou a atenção.
2: Opa!
0: Pois é, a mãe
2: falou
0: dela...
2: Falou mal?
0: Nada, escreveu, Deus abençoe sempre sua vida.
2: Ah, então é uma ex-sogra legal.
0: Uma ex-sogra legal, gente, achei fofo. Porque apesar de não ter dado certo com o filho, né? Tá acontecendo aí pela ex-nora.
2: Ou de repente ela ficou aliviada.
0: Pode ser.
2: Pode ser também, né?
0: Pode ser também.
2: Então.
0: Ah, mas é a mãe do neto dela também, né?
2: Também, né? É bom manter o relacionamento. Meu, a gente tá na maldade.
0: A gente tá muito
2: maldoso. Foi na maldade, hein?
0: Eu achei também.
2: É, vamos tocar música aqui?
0: Melhor.
2: Felipe Araújo, Estranho de Novo.

0: Marrone. Ai, que vontade.
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0: É, gente, chegamos àquele momento muito legal da programação, hein? Quem ama, cuida.
2: Eita, nós, gente, esse encontro do Pedro com a Adriana no abrigo. Olha, inclusive, hoje eles vão começar a conversar sobre o passado.
0: É inevitável, né?
2: É, gente. E aí o Pedro vai acabar avisando a Adriana que ainda não desistiu de descobrir quem é que matou o Arthur, tá? Que ele acredita que não foi ela.
0: É evidente.
2: Pois é. Já Ulisses vai anunciar a Pilar que o seu motorista morreu após o assalto. Olha, foi babado aquele assalto ali, hein?
0: Meu Deus do céu,
2: não,
0: hein?
2: Não é? Ó, o Maurício vai incentivar a Adriana a contar ao Pedro o motivo de ter se afastado do advogado. Porque foi aquele cara que ameaçou tudo, a mando da Pilar, lembra?
0: Lembro.
2: Pois é. Bom, o primo do motorista vai ameaçar contar sobre os pedidos criminosos da Pilar, caso ela não lhe dê recompensa.
0: Aí começa aí a chantagem financeira, hein?
2: Bom, o Pedro vai esquecer o celular em casa e a Bruna vai levar o aparelho pro marido no abrigo. Adivinha que ela vai ver lá?
0: Adivinha. Adivinha, então.
2: Enfim. Ó, o Ulisses vai ganhar dinheiro no jogo e a Liris, que trabalha como garçonete no cassino, vai aconselhar ele a parar de jogar.
0: Será que consegue?
2: Ele é um vício ali, já não tem como, né, gente?
0: Até o final da novela.
2: E a gente termina aí o capítulo com a Adriana abaladíssima ao descobrir que o Pedro se casou com a Bruna. Sim! Adriana, você não quis, teve quem quer,
0: né? A fila andou, né?
2: Exato.
0: Fazer o quê? Vai esperar o quê?
2: Essa mulher, nossa, tá difícil. É sofrimento atrás de sofrimento.
0: Verdade. Mas eu acho que vão ficar juntos, sim.
2: É, né?
0: É uma cara do outro, né?
2: Verdade. Mas a novela acabou de começar. É só no final, isso aí.
0: Talvez nem fique e surpreenda a gente.
2: É verdade.
0: Bom, vamos cuidar da nossa vida?
2: Bora.

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1: E chegamos ao momento do esporte na programação, Kel.
2: Vamos lá, olha, o Donovan Mitchell fechou uma renovação milionária com o Cleveland Cavaliers. É NBA isso aqui, né?
1: É.
2: Garantindo a sua permanência na equipe por mais tempo. Olha, esse movimento é fundamental para a estrutura do time, já que ele é a peça central do elenco atual. Investimentos desse tamanho mostram o quanto as equipes da NBA estão dispostas a pagar para manter os seus astros e tentar brigar pelo título. Vou te falar, o esporte, gente, o lugarzinho que roda dinheiro. Por que que eu não nasci com esse talento?
1: Verdade, né? Coisa de louco, né?
2: Triste, dava pra chorar.
1: Eu nasci com talento nenhum, meu. Coisa de louco, meu. Impressionante. Mas, ó, uma coisa impressionante também que eu vou te contar aqui. A gente vai pro intervalo, eu vou tentar descolar. Galera pediu pizza no café da manhã e sobrou.
2: Que isso?
1: Quer?
2: Mentira, quero. Vai.
1: Eu vou lá pegar.

0: 7h35. 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
2: Bora pra segunda fofoca do dia.
0: Vamos lá, Cido, mais fofoca por aqui rolando. E a notícia aí, pra quem tava preocupado com o jornalista, né, o apresentador Luiz Roberto. Ele falou pela primeira vez alguns detalhes sobre o tratamento contra um câncer na região cervical. Ele participou ali do Domingão com o Hulk no último domingo e o narrador esportivo revelou que descobriu a doença fazendo um exame de rotina. Precisou deixar a cobertura da Copa do Mundo, né, pra priorizar a saúde. Segundo ele, o tratamento foi intenso. 33 sessões de radioterapia, 7 de quimioterapia ao longo dos últimos 2 meses. Hein? Ele tava muito emocionado, agradeceu o apoio da Globo, da esposa, dos familiares, dos amigos e, claro, do público. Ele afirmou que o carinho recebido foi fundamental para enfrentar esse momento e destacou a importância da saúde mental durante todo o tratamento. É isso aí, gente. Olha, para você ver como é importante você manter exames de rotina.
2: Verdade. Foi guerreiro, hein?
0: Foi guerreiro, tá sendo, e tomara que ele se recupere 100%.
2: 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Bora de música. Gustavo Lima, Luiz

0: achou o nome? Como é que não achou?
1: E a gente ouviu. Jorge Mateus, Henrique Juliano, Sonei.
2: Internet é pra isso.
1: Chegamos ao momento de internet é pra isso, Kel.
3: Tem dica boa aí, Cido?
1: Olha, o Nilfan é um portal educativo mais surpreendente e fora da caixa da atualidade. Porque transforma conceitos científicos, históricos e geográficos em experiências visuais totalmente interativas. Esse site abandona os textos chatos, as aulas tradicionais para criar jogos baseados em dados reais que despertam curiosidade imediata de quem navega. Um dos grandes destaques é a ferramenta de exploração do mar profundo, onde você rola a tela abaixo e descobre criaturas reais que habitam cada faixa de profundidade do oceano e a pressão suportada por elas. Outra jornada incrível é o simulador de escalada de espaço, que permite comparar o tamanho de um astronauta com planetas, estrelas gigantes e galáxias inteiras, dando uma noção real da dimensão dos cosmos. Acesse o new.fan e descubra. Muito legal, né?
3: Nossa, muito que interessante.
1: Que hiper curioso. Vou dar uma fuçada aí.
3: Quero também, viu, Cido?
1: Boa, boa, boa. Internet é pra isso.
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0: Mari Fernanda.
1: Que delícia estar com você.
0: Que pancada de mulher.
2: Kel, e a galera participando muito daqui a pouquinho. Vão pôr aí as participações no ar?
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0: pizza, hein? 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
1: A gente vai pro intervalo e já já tem mais.
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6: 7h54.
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0: segunda hora do Conta Tudo. Olha, semana, meião da semana é tudo de bom, né, Kel?
1: Meião da semana é bom demais.
0: Sensaçãozinha que amanhã é quinta, depois sexta e passa régua. Ô, vida boa, viu?
1: Delícia, né?
0: Ah, meu Deus. Aí a gente já começa a trabalhar no domingo fazendo uma coisa em casa. Não pensando bem, vou torcer pra não chegar o final de semana, não.
1: É mesmo?
0: Me chamaram pra encher lá, gente.
1: Que isso, ó. Sua mulher já falou que tem umas paredes pra pintar, ela que eu tô sabendo.
0: Meu, mas eu vou te falar pra minha mulher parar de falar com você.
1: É, a gente porque, conversa,
0: porque
1: né?
0: Você deu ideia também. Falar, mãe, por que você não pinta essa cor?
1: Não, aproveita que ele vai estar em casa.
0: Ah,
1: isso.
0: Para, Kel, para. Ah, vamos trabalhar, vai. Que...
1: Bora, minha gente.
0: Então.
1: Bora ler o recado da galera.
0: Opa, bora.
1: Olha só, o Fernando Silva tá por aqui, ó. A minha história foi uma discussão com meu vizinho de porta por causa do som alto no sábado. Fui lá reclamar, já com o rosto bravo, mas quando ele abriu a porta, tava comemorando o aniversário, uma mesa cheia de pizza. Ele me puxou pra dentro, deu uma fatia de refrigerante, uma fatia de pizza, deu refrigerante. Fiquei na festa até de madrugada.
0: Ah, que legal, hein?
1: Eu faria igual.
0: Ah, eu também. Já na hora, carinha, já sei. Já, na realidade, eu fico sorrindo só de imaginar.
1: Ó, a Sabrina Reis já falou o seguinte: conta tudo, eu e minha irmã, a gente ficou 2 horas discutindo quem ia limpar a casa no domingo. Ela falando que a outra era preguiçosa, eu falando que era uma chatice só. Aí meu pai já não aguentava mais a gritaria, pegou o telefone, pediu pizza, a gente parou de brigar, comeu e acabou limpando a cozinha junto.
0: Aí, tá vendo?
1: Terrorismo.
0: Aí, boa!
1: Tá vendo, gente? Como acabar com uma briga? Pizza.
0: Pizza acaba com tudo, né?
1: Delícia.
0: É, fortalece a amizade.
1: Hei,
0: hei. Ei, coisa boa,
1: bom
0: viu?
1: Demais, hein?
0: Bora de Israel e Rodolfo, arruma um bão.

0: E a gente ouviu o Skank, Resposta.
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0: Preparada aí pra terceira fofoca do dia, Kelzinha?
2: Preparadíssima, Cido. Que é isso? Que não falta aqui é fofoca.
0: Nasceu preparada essa menina.
2: Claro.
0: Então.
2: Olha só, gente. Alcione levou um baita susto durante um show em São Luís, no Maranhão, mas tranquilizou os fãs logo depois, tá? Acontece que a cantora, que tem 78 anos, perdeu o equilíbrio, acabou caindo do palco enquanto se apresentava, né, no Arraial de Pen. E depois de ser ajudada pela equipe, ela se sentou por alguns instantes e em seguida retomou o show normalmente. E aí, no dia seguinte, ela usou as redes sociais pra garantir que tá bem, agradecer o carinho do público. É, só um tombinho, gente. Ela falou, inclusive, ela levou tudo com bom humor. Falou assim, vocês acham que um tombinho vai me derrubar?
0: É, mas na idade dela, é tudo perigoso, né?
2: Tem que ir com calma, Cione.
0: Exatamente.
2: Você não vai assustar a gente de novo, não, hein?
0: Verdade, hein? Só um tombinho, né? Só
2: que
0: um tombinho.
2: Isso, gente.
0: É, então. Mas que legal que o resultado é... A gente pode contar uma notícia boa, né?
2: Verdade.
0: Então, isso que é o mais importante. Bora de música?
2: Bora! 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
3: Essa moda!

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2: Vamos lá, Cido, notícias quentinhas por aqui. Deixa eu te contar. A Europa está sob forte alerta com a previsão de uma nova onda de calor intensa.
1: Ah, meu Deus.
2: Pois é, e a Organização Mundial da Saúde já advertiu sobre o risco de se tornar um período bastante crítico para a saúde da população. Esse tipo de notícia mostra como os eventos climáticos extremos estão se tornando cada vez mais comuns e perigosos em diversas partes do mundo, exigindo cuidados redobrados e medidas de prevenção.
1: A gente tem que tomar cuidado mesmo, né?
2: É, a gente,
1: tá assustando.
2: Tá fácil,
1: a Europa tá assustadora.
2: Verdade.
1: Bom, vamos pro comercial. Daqui a pouco rápida. A gente volta.
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5: 8:15.
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1: O descarte correto das embalagens de defensivos agrícolas continua sendo uma das principais etapas para garantir a sustentabilidade na produção rural no Brasil. Prevista em lei, a devolução dos recipientes evita a contaminação do solo e da água, além de reduzir os riscos de saúde de trabalhadores e animais. Após o uso dos produtos, as embalagens devem passar pela tríplice lavagem, ser perfuradas para impedir a reutilização e entregues em centrais de recebimento. O material reciclado é reaproveitado na fabricação de novos produtos, enquanto o restante recebe destinação ambientalmente adequada. O sistema Campo Limpo, responsável pela logística reversa, reúne produtores, fabricantes, revendas e o poder público. Quem não faz a destinação correta das embalagens está sujeito a multas e outras sanções previstas na lei.
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1: E claro, Conta Tudo continua com o Abafa o Caso agora, né, Kel?
2: Já!
1: Claro, dá uma piscadinha e ele chega.
2: Que...
1: Aliás, é um momento que eu gosto na programação. Você separa assim, ó.
2: A dedo.
1: A dedo.
2: Com certeza, Cido. Olha só, gente. Depois de alguns dias, né, de especulações, Saori Cardoso, a influenciadora, indicou que o relacionamento com o jornalista Dudu Camargo continua, tá? A influenciadora publicou um registro ao lado do apresentador nos stories do Instagram, mostrando que eles estão de mãos dadas, estão bem. Ela não escreveu legenda, né? Mas ela escolheu a música Daqui Pra Frente, da Madô Batidão e da Simone Mendes, cuja letra fala sobre enfrentar críticas e permanecer unido. Bom, a publicação acontece, pra quem não sabe, poucos dias depois do jornalista Pedro Arimatea afirmar que viveu um relacionamento amoroso com o Dudu Camargo. Pois é.
1: Tá brincando.
2: Pois é, e segundo a colunista Fábio Oliveira, Saori chegou a cogitar o fim do noivado depois das revelações, né? Mas a nova aparição do casal surge que... sugere aí, né, que os dois decidiram seguir juntos.
1: Que situação, hein?
2: Complicado, né, menino?
1: Meu Deus do céu, cada B.O., hein? Mas eu não sabia que tinha um namorado, não tinha?
2: Então, teve um caso? Olha, dizem as más línguas que, sabe a LGBTQ, ele é o B. É o que dizem as más línguas. Ele gosta de tudo. De homens e de mulheres.
1: Vou fazer o seguinte, tocar aqui Zenete Cristiano, Cadeira Cativa, pra tocar o barco aqui.
2: Bora.
1: B.
2: De bichona!
1: Tá bom.

0: Ana Castela, minha herança.
1: Tá bombando.
0: E tá bombando, Kel.
2: Tá bombando mesmo, Cido?
0: Claro, sabe o quê?
2: O quê?
0: O Exterminador do Futuro 2.
2: Uau!
0: Vai voltar pras telas em agosto de 2026. É uma oportunidade de ouro pra quem gosta de um bom clássico de ficção científica com toda a qualidade de imagem e som e a tecnologia atual permite. Rever o filme no cinema é uma experiência diferente de assistir em casa, né? Quem vai no cinema tem uma outra visão, uma outra ótica.
2: Ah,
0: uma...
2: com certeza.
0: Claro, é um outro ambiente, especificamente, né? Especialmente pela imersão das cenas de ação. E a escolha da data de lançamento, na verdade, é no aniversário. 30 anos de lançamento original. Muito legal, né?
2: Legal demais, Cido.
0: Exterminador do Futuro. Eu pensei que ia ser uma coisa mais nova, mas na realidade é uma reconfiguração do filme, né?
2: É mesmo, legal.
0: Então, mas boa.

0: tema aqui, hein, Kel?
1: Eita, minha gente, bora ler mais recados por aqui?
0: Qual foi a situação na sua vida que uma confusão virou pizza, que acabou em pizza? E a galera participando aí?
1: Olha o Rodrigo falando aqui, ó, a minha briga foi dividir a conta de viagem no fim de semana com os amigos. Ninguém se entendia no cálculo.
0: É.
1: Um achava que tava pagando mais que o outro, aquela discussão chata.
0: Ah, isso rola sempre,
1: pois
0: né?
1: É. Aí alguém falou, chega, vamos pedir uma pizza e dividir o valor igual pra todo mundo e acabar com isso. Aí a gente fechou a conta sem brigar e todo mundo saiu feliz.
0: Aí, ó, boa.
1: Já a Patrícia Mendes falou, olha, eu ia dar a maior bronca no meu filho adolescente porque ele chegou 2 horas depois do horário combinado de uma festa.
0: É.
1: Eu tava na sala igual uma fera esperando, mas ele chegou com uma caixa de pizza quentinha que comprou no caminho pra me agradar. Aí a bronca virou um lanchinho de madrugada.
0: Verdade, fala, mãe, eu demorei 5 horas a mais porque eu parei pra comprar pizza.
1: Né? Demorou muito pra sair.
0: Colou, se deu bem. Falando nisso, vamos comer mais um pedacinho de pizza.
1: Ai,
0: aí da galera? É, mas ó, deu trabalho pra me dar aquela, hein?
1: É, não é.
0: Vai você agora, que
1: tá bom,
0: tem mais moral
1: lá, vou chorar.
0: Boa, boa.
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2: E estamos de volta agora com aquela última fofoca do dia, Kel. O que você deixou pro final, hein?
3: Vamos trazer aquela fofoca quentinha. Olha só, assim, do Taylor Swift e Travis Kelce. Pra quem não estava na galáxia no último fim de semana, eles se casaram, tá? Oficializaram a união numa cerimônia reservada, realizada ali no Madison Square Garden, em Nova York. Você tava por lá, Cido? Tava uma confusão, né, menino?
2: Você tá me seguindo, né? eu tô vendo, eu não consigo colocar... Ah, aqui, ó, curtida.
3: É.
2: Ah, você curtiu?
3: Eu curti.
2: Por isso você falou que eu tava lá,
3: eu
2: né?
3: Eu sabia, né,
2: Mas
3: Cido?
2: Você, que é ligeira,
3: parece,
2: hein, menina?
3: Parece foto de IA, mas deixa pra lá.
2: Olha, para com isso, hein?

0: Sandler foi o responsável por celebrar a cerimônia, você acredita?
1: Pô, que legal, hein?
0: Pois é, gente.
1: Gosto dele.
0: Ele é muito
1: Mas
0: legal.
1: Mas será que ele fez a cerimônia igual nos filmes? Ah, você vai querer casar com ele. Ah, consegui chegar perto da invitação.
0: Chegou. Olha só. Gostei.
1: Vai, Kel. Então agora você continua contando.
0: Muito bom. Mas... olha, Taylor Swift e Travis Kelce usaram trajes exclusivos assinados pela Dior, sapatos sob medida de Christian Louboutin,

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0: E a gente curtiu Jades e Jadson. Quem aguenta?
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0: Bora pros aniversariantes famosos do dia, Kelzinha!
1: Vamos lá, feliz aniversário pro brilhante cantor Seu Jorge! Cantor, compositor, ator brasileiro, né? Uma das vozes mais marcantes da MPB e do samba pop.
0: Verdade.
1: Parabéns, Seu Jorge. Parabéns também pra Sabrina Parlatore. Nunca mais ouvi falar dela.
0: Faz ela tempo,
1: né? Apresentadora, modelo, cantora, né? Enfim,
0: é tudo, gente. Mas tá sumida, né?
1: Tá um pouquinho sumida, eu também acho. Agora, o consagrado e versátil ator norte-americano eternizado pelo clássico filme dos anos 90, Footloose, né? Ritmo Louco, Kevin Bacon faz aniversário hoje. Parabéns, Kevin Bacon! Parabéns também pra quem? É Jaden Smith, ele é filho do Will Smith.
0: Ah, do Will Smith?
1: É, gente. Filho do Will Smith. É, Sophia Bush também, atriz e ativista norte-americana, fazendo aniversário. Parabéns!
0: E parabéns para você que tá fazendo aniversário hoje. Um ótimo ano para você, com muita saúde, paz e um montão de felicidade. Beijo!

0: seu canal.
1: É, Kel, chegou aquele momento da gente passar régua, mas sem falar do tema não dá pra ir embora, né?
2: É, minha gente, pois é, nosso tema, você sabe qual é, né? 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
5: Olá, boa noite.
6: Boa noite para você que nos acompanha em todo o país.
5: Quarta-feira, 8 de julho de 2026.
6: Vamos ao destaque do dia na Voz do Brasil.
5: Vacinação infantil.
6: Pneumo 20 contra pneumonia e meningite está disponível nas unidades básicas de saúde. Gabriela Noronha.
7: A Pneumo 20 é indicada para bebês no primeiro ano de vida e crianças menores de 5 anos que ainda não completaram o esquema de vacinação recomendado.
5: Proteção às mulheres.
6: Ligue 180 registra denúncias de violência e funciona 24 horas todos os dias da semana. Pablo Mundim.
8: O Ligue 180 também orienta familiares, amigos, vizinhos e qualquer pessoa que queira saber como agir diante de uma situação de risco.
5: E vamos falar hoje sobre a Rede Nacional de Proteção e Defesa dos Direitos Humanos das Pessoas Idosas.
6: Quem vai explicar para a gente mais sobre o tema é o Secretário Nacional dos Direitos da Pessoa Idosa, Alexandre da Silva.
9: São todas aquelas pessoas, aquelas instituições, aqueles órgãos que atuam no segmento da pessoa idosa e que garantam a defesa, a promoção, a mitigação de violações e violências e a garantia de mais direitos.
5: Hoje, na apresentação da Voz do Brasil, eu, Mariana Jungmann e Luciano Seixas.
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5: Crianças menores de 5 anos e grupos prioritários já podem procurar o posto de vacinação mais próximo para se protegerem com a Pneumovinte.
6: O imunizante previne contra 20 sorotipos da bactéria causadora de doenças graves, como pneumonia e meningite.
5: A ideia é diminuir as hospitalizações, sequelas e óbitos em função das doenças.
7: A vacina Pneumovinte está disponível nas unidades básicas de saúde e demais pontos de vacinação em todo o país. Éder Gatti, diretor do Programa Nacional de Imunização do Ministério da Saúde, explica que o imunizante vai substituir gradualmente a Pneumo 10 contra a bactéria causadora de doenças como pneumonia e meningite.
10: O Ministério já tinha uma vacina no SUS, que era a Pneumo 10, é uma vacina que cobria contra 10 tipos da bactéria pneumococo, só que agora nós estamos atualizando para uma vacina que cobre contra 20 tipos de pneumococo, ou seja, é um número maior de tipos de bactéria que a vacina protege. E com isso, a gente espera diminuir ainda mais a ocorrência de meningite e pneumonias em crianças.
7: A Pneumo 20 é indicada para bebês no primeiro ano de vida e crianças menores de 5 anos que ainda não completaram o esquema de vacinação recomendado. Segundo Eduardo Jorge da Fonseca, presidente do Departamento de Imunizações da Sociedade Brasileira de Pediatria, a imunização nesta faixa etária é fundamental para prevenir internações e reduzir mortes associadas às infecções pneumocócicas.
11: Então, as crianças menores de 2 anos, as que mais internam e as que mais morrem, ou seja, tem maior incidência e maior letalidade. Então, esse é o grupo mais importante, é um grupo prioritário para a prevenção das doenças pneumocócicas invasivas, como a gente chama.
7: A Pneumo 20 também é indicada para indígenas com mais de 5 anos sem histórico vacinal, idosos com 60 anos ou mais que estejam acamados ou institucionalizados e pessoas com condições clínicas especiais. O histórico de vacinação pode ser acompanhado pela caderneta digital de saúde da criança, disponível no aplicativo Meu SUS Digital. Reportagem Gabriela Noronha.
6: A doença de Chagas é transmitida principalmente por um inseto conhecido como barbeiro e pode levar à morte, especialmente em populações vulneráveis.
5: Isso porque a infecção pode evoluir de forma silenciosa por anos e, quando não tratada, pode levar a graves complicações cardíacas e digestivas.
6: Para tratar a doença, a Anvisa publicou o registro de um novo medicamento voltado a pacientes menores de 18 anos.
5: É o Lampti, feito de substâncias que danificam o parasita e que levam à sua eliminação do organismo.
0: A Agência Nacional de Vigilância Sanitária, Anvisa, aprovou o registro do medicamento Lampti, indicado para o tratamento da doença de Chagas em pacientes pediátricos. O produto pode ser utilizado desde recém-nascidos com peso mínimo de 2,5 kg até adolescentes menores de 18 anos. A doença de Chagas é causada pelo protozoário Trypanosoma cruzi e está entre as principais doenças negligenciadas no Brasil. A infecção pode permanecer sem sintomas por muitos anos e, quando não tratada, provocar complicações graves, principalmente no coração e no sistema digestivo. O Lampti é um medicamento antiparasitário que atua na eliminação do parasita responsável pela doença. A aprovação do registro foi publicada pela Anvisa no Diário Oficial da União, com a Resolução 2631 de 2026. Claudimário Carvalho, para a Voz do Brasil.
6: Buscar ajuda pode ser o primeiro passo para interromper um ciclo de violência contra as mulheres.
5: O Ligue 180 funciona gratuitamente, 24 horas por dia, e também pode ser acessado por canais digitais como o WhatsApp.
6: Os atendentes são especializados para oferecer ajuda imediata, indicando os caminhos para a solução do problema.
8: É por meio do Ligue 180 que milhares de mulheres encontram acolhimento, orientação e encaminhamento para a rede de proteção em todo o país. Cada atendimento começa por uma escuta qualificada e humanizada. O serviço funciona 24 horas por dia, todos os dias da semana, e pode ser acionado pela própria vítima ou por qualquer pessoa que queira denunciar uma situação de violência contra a mulher. A coordenadora de atendimento da central do Ligue 180, Juliana Costa, explica como funciona o atendimento.
12: A denúncia é registrada pelas nossas atendentes. Posteriormente a isso, nós temos uma equipe também especializada que faz a análise dessa denúncia. Então, entrando em contato com o Ligue 180, a pessoa que nos